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0: faz igual.
1: Muito bem, tá aí pra você, Rio Negro e Solimões, ninguém faz igual. 20 horas, 26 minutos, boa noite.
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1: Maravilha, estamos aqui em nome de Água Face Steel, a loja mais completa da cidade. 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Só lembrando vocês, gente, ó. 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Tá chegando aqui Jean e Giovanni, Cai no Laço, mais um grande sucesso pra você.
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1: Uma das músicas mais top de Gini Geno, Rumo à Goiânia. 20 horas 39 minutos. É aqui o seu DNA da Conte.
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1: Maravilha, maravilha, maravilha. DNA da Conte até as 21. Vamos com mais música por aqui. A música não para, é, rapaz. É o nosso DNA da Conte desta terça-feira, com cara de segunda, né? Ontem foi feriado. Chegando aqui, Gilberto e Gilmar, só tô pó. Será? Vamos lá, então.
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1: Legal, legal, Guilherme Santiago, Franguinho na Panela, rolou aqui nesse bloco, 20 horas 53 minutos, já estamos na reta final do nosso programa, uma pena, mas amanhã a gente volta a partir das 19 horas aqui na sua Rádio Conte, tá bom? Combinado assim? Boa noite pra todo mundo aí e até amanhã, tchau, tchau, vou deixando a última aqui, Gustavo Lima, Lábios Divididos, tem Jades Jadson, Rei dos Canoeiros e depois tem a Voz do Brasil, bye bye, tchau, tchau.
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0: Está no ar a Voz do Brasil. As notícias do governo federal que movimentaram o país no dia de hoje.
1: Olá, boa noite.
2: Boa noite para você que nos acompanha em todo o país.
1: Terça-feira, 8 de setembro de 2026.
2: Vamos aos destaques do dia.
1: Proteção da biodiversidade.
2: Novas unidades de conservação ambiental são criadas no Amazonas e no Piauí.
1: Decretos também formalizam concessões para manejo florestal sustentável.
2: Doenças raras. 65 em cada 100 mil brasileiros convivem com alguma condição de saúde incomum.
1: O Sistema Único de Saúde acolhe pacientes, realiza o diagnóstico e realiza acompanhamento multidisciplinar.
2: Quem fala sobre o assunto é Natan Monsores, coordenador de doenças raras do Ministério da Saúde.
3: Em sua maioria, essas doenças são doenças de origem genética que afetam predominantemente crianças, mas também podem acontecer em adultos, em pessoas idosas.
1: Semana da Pátria.
2: Brasil celebra os 204 anos da independência.
1: E você vai conhecer alguns dos heróis que ajudaram a construir a nação brasileira em reportagem especial de Luana Karen.
4: A praça que abriga os três poderes da República em Brasília também guarda a memória daqueles que se dedicaram a um ideal de nação. O livro de aço reúne os nomes dos heróis brasileiros oficialmente reconhecidos.
2: Hoje, na apresentação da Voz do Brasil, eu, Mariana Jungmann e Luciano Seixas.
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2: Novas unidades de conservação ambiental foram criadas a partir de decretos assinados hoje.
1: As medidas também criam e ampliam reservas de desenvolvimento sustentável e parques nacionais.
2: As ações marcaram as celebrações pelo Dia da Amazônia, comemorado no último dia 5.
4: Em comemoração ao Dia da Amazônia, celebrado em 5 de setembro, foram criadas quatro reservas de desenvolvimento sustentável no Amazonas. As unidades ficam na região de influência da BR-319, no sul do estado, e somam cerca de 669 mil hectares. O ministro do Meio Ambiente e Mudança do Clima, João Paulo Capobianco, disse que é preciso agir de forma preventiva diante das mudanças provocadas pela pavimentação de rodovias.
5: A presença do Estado precisa se antecipar às pressões decorrentes da ampliação do acesso, pois os anúncios de abertura ou de asfaltamento estimulam a ocupação desenfreada, a grilagem de terra e a invasão, impactando negativamente de forma irreversível populações e o meio ambiente.
4: Foi anunciada também a ampliação em mais de 7 mil hectares do Parque Nacional de Sete Cidades, no Piauí. A medida tem o potencial de proteger espécies ameaçadas e de favorecer o turismo no parque. Em outra ação, o Banco Nacional de Desenvolvimento Econômico e Social, BNDES, destinou recursos para restauração ecológica de mais de 10 mil hectares na área de proteção ambiental do Xingu, no Pará. Também foram destinados recursos do Fundo Amazônia ao projeto Naturezas Quilombolas, para apoio à gestão territorial de comunidades quilombolas na Amazônia Legal. O BNDES ainda divulgou o resultado do edital para projetos de restauração e fortalecimento da Bacia do Xingu, em Mato Grosso. A diretora socioambiental do BNDES, Tereza Campelo, destacou a importância da recuperação da floresta.
6: A restauração da floresta é absolutamente fundamental, não só para proteger esse território, para garantir emprego e renda, para garantir que a Amazônia não chegue naquele ponto de não retorno.
4: Também em comemoração ao Dia da Amazônia, o Serviço Florestal Brasileiro assinou contratos de concessão das unidades de manejo florestal 2 e 3 da Floresta Nacional de Humaitá, no Amazonas. Os contratos terão duração de 40 anos e abrangem 162 mil hectares. Reportagem Luana Karen.
1: Mais de 1000 acidentes de trânsito foram registrados nas rodovias federais durante o feriadão da Independência, com 66 mortes.
2: Os números foram divulgados pela Polícia Rodoviária Federal.
1: O foco da fiscalização este ano foi o uso de álcool pelos motoristas. Mais de 900 pessoas foram autuadas por embriaguez ao volante.
7: De olho nos motoristas que insistem em beber e dirigir, a Polícia Rodoviária Federal encerrou mais uma operação de fiscalização entre a sexta-feira, dia 4, e a segunda-feira, 7 de setembro. A Operação Independência foi a primeira ocorrida depois que o CONTRAN, Conselho Nacional de Trânsito, definiu novas regras na fiscalização de alcoolemia. Agora, a Lei Seca passa a prever um pré-teste ou teste passivo. Somente se for detectado algum indício de embriaguez neste teste inicial, é que o condutor será encaminhado ao uso do bafômetro. A prática já é adotada pelos agentes da Polícia Rodoviária Federal, como destaca o coordenador-geral de comunicação institucional da PRF, Matheus de Paula.
8: O foco deste ano foi a questão da mistura álcool e direção. Na verdade, essa já é uma fiscalização que a PRF faz constantemente nesse feriado. Foram cerca de 54 mil testes de alcoolemia realizados em todo o Brasil, onde nós autuamos 993 motoristas por embriaguez ao volante.
7: Ao todo, os agentes registraram 1.031 sinistros de trânsito, com 66 mortos e 1.074 feridos. Mais de 24 mil veículos foram flagrados com a velocidade acima do permitido, 5.404 motoristas foram autuados por ultrapassagens irregulares, 2.610 por não utilizarem o cinto de segurança e 461 por transportarem crianças fora das cadeirinhas. Reportagem Graziele Bezerra.
9: Pessoas que vivem com doenças raras são acolhidas no Sistema Único de Saúde por um protocolo que já existe há mais de 10 anos.
1: É a Política Nacional de Atenção Integral às Pessoas com Doenças Raras. Ela estabelece procedimentos para diagnósticos, tratamentos e melhoria da qualidade de vida dos pacientes.
9: Nós conversamos com o coordenador de doenças raras do Ministério da Saúde, Natan Monsores, sobre a política e a assistência prestada pelo SUS para quem vive com condições incomuns e de difícil identificação. Acompanhe. Olá, doutor Natan Monsores, um prazer ter o senhor com a gente aqui na Voz do Brasil para a gente falar sobre doenças raras, né? Eu queria que o senhor começasse, então, dizendo aí para o nosso ouvinte, o nosso espectador, o que define uma doença como rara e se há alguma estimativa de quantas pessoas existem hoje no Brasil com esse tipo de doença.
3: Doença rara para o Ministério da Saúde é um tema de bastante relevância. Primeiro aqui, né, agradecer pelo convite e desejar aí para todos os ouvintes também um excelente dia. Mas vamos lá, para o Ministério da Saúde, doença rara é aquela que acomete, né, 65 pessoas a cada 100 mil brasileiros. Em sua maioria, essas doenças são doenças de origem genética que afetam predominantemente crianças, mas também podem acontecer, né, em adultos, em pessoas idosas, de acordo com a natureza da própria doença. As estimativas globais que a gente tem para esse grupo de condições é de que entre 2,5%, 3% a 6% de toda a população do planeta seja afetada em algum momento por alguma dessas doenças raras. Então, essa estimativa ela acaba se replicando aqui no Brasil também, tá? Então, é essa faixa. São muitos milhões de brasileiros. Precisar o número é sempre muito difícil, tá? Porque cada doença traz a sua contribuição numérica para o escopo brasileiro. E as doenças que acontecem aqui no Brasil não necessariamente replicam o que acontece em outros lugares do mundo. Mas nesse momento a gente tem trabalhado bastante em melhorar essas estatísticas.
1: Existe hoje uma política nacional de atenção integral às pessoas com doenças raras, né? Como é que essa política estabelece o acolhimento, o encaminhamento para pessoas com doenças raras no SUS, coordenador? Existe alguma diferença em relação ao acompanhamento de uma doença comum?
3: Existem algumas diferenças importantes, sim. Então, um percentual das crianças, né, identificadas com doenças raras vem de uma ação que existe há quase 20 anos aqui no Ministério da Saúde, na verdade há mais de 20 anos aqui, que é o Programa Nacional de Triagem Neonatal. É o famoso teste do pezinho, né, do qual é coletada, né, algumas gotinhas de sangue, né, do pé do bebê para fazer uma série de exames e depois, né, essas crianças serão acolhidas pelo sistema de saúde. Então, por exemplo, essa é uma grande porta de entrada que a gente tem. As outras portas de entrada são os serviços de referência em doenças raras. Hoje são mais de 50 serviços no Brasil, Boa parte deles está associada aos hospitais universitários, e esses serviços, eles recebem a chancela, a orientação da rede de atenção à saúde do Estado, para que os casos, né, suspeitos de doenças raras sejam encaminhados para lá. Esses serviços hoje, eles contam com um exame genômico, por exemplo, que é o sequenciamento de epigoma, que ajuda a diagnosticar essas crianças, essas pessoas, né, para que elas consigam alcançar o diagnóstico necessário.
9: Então, eu suponho que quando o médico, ali nos primeiros momentos, né, de acompanhamento do bebê, identifica que ele tem alguma condição e outras doenças mais comuns são descartadas, ele encaminha, então, a família para procurar esse serviço de referência, que o senhor disse que geralmente está nos hospitais universitários, né?
3: Isso. O fluxo estabelecido pelos estados geralmente é o seguinte, né? A atenção primária, os postos de saúde, as unidades básicas de saúde, as emergências, né? Algumas dessas crianças e adultos acabam, né, sendo identificados, né, em situações de alguma gravidade já. Essas pessoas são encaminhadas, né, pela regulação, que é uma área, né, da Secretaria de Saúde que estabelece filas, vagas, processos de atendimento. A regulação encaminha esses pacientes para esses serviços ultra-especializados e lá nesse serviço o paciente vai ter contato com geneticista, com nutricionista, uma equipe multiprofissional que vai tentar acolher as suas necessidades. Então, o fluxo, de modo geral, é esse. Mas para algumas doenças, não necessariamente o lugar de atendimento é um serviço de referência em doença rara. Então, muitos pediatras, muitos neurologistas, muitos endocrinologistas também, né, conseguem conduzir o manejo, né, o atendimento dessas doenças.
1: Coordenador, nós temos aqui uma pergunta do Marco Aurélio Cardoso. Ele é presidente de uma associação de familiares e pessoas com síndrome de Prader-Willi, uma doença rara que, entre outras coisas, causa hiperfagia, ou seja, fome acima do normal e, consequentemente, obesidade. Ele menciona outro sintoma da doença e faz uma pergunta. Vamos ouvir.
10: A hipotonia neonatal é o principal sinal de alerta da síndrome de Prader-Willi, logo ao nascimento. Sabendo disso, a SPDA Brasil uniu mais de 10 associações de síndromes raras que compartilham esse mesmo sintoma. Como o Ministério da Saúde pode colaborar conosco para divulgar uma diretriz ou fluxo de orientação para os profissionais da rede pública de saúde, ajudando a encurtar a jornada dessas famílias em busca de um diagnóstico precoce?
3: Então, vou responder aqui essa pergunta maravilhosa e dar uma oportunidade da gente entender como é que a rede funciona. A Prader-Willi, né, um quadro sindrômico, é muito caracterizado por essa questão da hipotonia e da dificuldade, por exemplo, do bebê em fazer a sucção, né, do peito da mãe, né, o aleitamento materno, ele fica prejudicado. E logo do início, essa criança tem dificuldades com ganho de peso. Então, olha como é que é importante a gente ter um instrumento da atenção primária, né, para poder acompanhar isso. Hoje o Brasil disponibiliza para as famílias a caderneta da criança, que é um instrumento, né, usado pela equipe de saúde da atenção primária, né, do postinho, da unidade básica de saúde, para poder acompanhar o desenvolvimento dessa criança. Então, se o profissional da atenção primária ele consegue, né, preencher adequadamente essa caderneta da criança, boa parte desse processo de suspeita, né, de que alguma doença rara, né, esteja ocorrendo naquela situação, ela começa a ser levantada. Para além disso, né, se essa oportunidade de identificar a doença, né, no início da sua apresentação aconteça, tem outros marcos de crescimento, outros marcos de desenvolvimento que a gente pode utilizar como rede de saúde. Né? A baixa estatura, por exemplo, né, essas crianças costumam ter, né, algum grau de deficiência de hormônio do crescimento, costumam ter algumas alterações no desenvolvimento motor, algum grau de deficiência cognitiva também, né, instalada, além da compulsividade alimentar, né, que foi falada aí. Hoje, dentro do Sistema Único de Saúde, como é que funcionaria esse processo para melhorar o acolhimento? Né? É o desenvolvimento do que a gente chama de linha de cuidado. O Ministério da Saúde, nos últimos meses, tem elaborado algumas linhas de cuidado e tem disponibilizado isso para a população, né, para os profissionais de saúde também, no sentido de dar as orientações adequadas. Nesse momento, a gente está desenvolvendo uma de doenças neuromusculares,
11: né, que não é bem o quadro aí de Prado Rio, mas esse desenvolvimento está permitindo a gente, né, criar marcos também para outras condições que vão ter, né, situações semelhantes, que vão precisar, né, de manejo endocrinológico, de suporte nutricional, de orientação psicológica e comportamental, de apoio educacional. Então, a linha de cuidado é o melhor instrumento que a gente tem na ausência, por exemplo, de medicamentos específicos. No caso de Prader-Willi, né, há uma deficiência de hormônio de crescimento que costuma ser debatida também entre profissionais para ajudar a conduzir, a manejar a situação. Mas, né, na ausência de um protocolo ou na ausência de uma orientação específica de cuidado, a recomendação do Ministério da Saúde é procurar, né, que esse pai, que essa mãe, que essa família procure um serviço de referência em doenças raras.
9: Para a gente concluir, então, doutor Natan, quando o senhor mencionou aí, às vezes, a ausência de uma medicação específica para tratar aquela doença, né, que possa servir de cura ou mesmo de tratamento, mas as pessoas encontram outros tratamentos para os sintomas e também tratamento psicossocial pelo próprio SUS, né, inclusive para as famílias.
11: Isso. Recentemente, o Ministério da Saúde anunciou uma iniciativa muito bacana para as mães cuidadoras de apoio psicológico, né? Então, no sentido de acolher essas mães, porque, né, o dia a dia, né, do cuidado, ele é uma sobrecarga, né, importante para a saúde mental dessas mães.
1: Muito bem, nós conversamos com o Natan Monsores, coordenador de doenças raras do Ministério da Saúde. Muito obrigado por sua entrevista aqui à Voz do Brasil.
11: Agradeço pela oportunidade e o Ministério da Saúde fica à disposição de vocês e dos ouvintes, né, para diálogo e esclarecimento.
9: Hoje, 8 de setembro, é celebrado o Dia Mundial da Alfabetização.
1: A data criada pela Organização das Nações Unidas marca a importância desta etapa no desenvolvimento da cidadania de crianças, jovens, adultos e idosos.
9: E o Ministério da Educação ressalta o compromisso com o processo de alfabetização em todas as idades.
12: A alfabetização é um direito fundamental em todas as idades. E para comemorar o dia em que ela é celebrada no mundo todo, o Ministério da Educação ressalta a importância dessa etapa. A qualquer tempo, jovens, adultos e idosos podem retomar os estudos e aprender habilidades que permitem compreender, produzir e utilizar conhecimentos em diferentes situações da vida social. O processo de alfabetização começa quando já se tem as habilidades de ler e de compreender textos curtos, de localizar informações e de escrever palavras. Como explica a secretária de Educação Básica do MEC, Kátia Schweikart, ele segue por toda a vida escolar do estudante, principalmente da criança.
13: A alfabetização começa lá atrás e que ela já pode ser trabalhada por meio das linguagens, por meio do contato com os livros, nos seus processos de aprendizagem. Os efeitos disso vão aparecer e certamente essa criança conseguirá se desenvolver.
12: O Dia Mundial da Alfabetização lembra a responsabilidade de professores, gestores públicos e redes de ensino como agentes nesse processo educacional. A alfabetização é um compromisso compartilhado entre municípios, estados, Distrito Federal e a União, conforme estabelece a Constituição Federal e a legislação educacional brasileira. Reportagem Léo Gomes.
9: Dicas do Enem.
14: Olá, meu nome é Isaac Leal e a minha pergunta é: como eu posso montar um cronograma de estudos?
15: Quem responde é a Randu Lemos, responsável pela coordenação de um cursinho popular.
16: No edital do Enem tem descritos todos os conteúdos que poderão cair na prova. Eu começaria estudando ele. Eu acredito que todas as matérias merecem atenção, até porque o Enem é uma prova que trabalha diferentes competências. Então, numa questão em que você está vendo matemática, pode ser que tenha uma pergunta sobre interpretação textual e vice-versa. Então, é importante que você tenha um conhecimento básico sobre todas as disciplinas. Tem pessoas que conseguem estudar 30 minutos no dia e conseguem se sair bem na prova, mas tem pessoas que precisam de mais tempo, uma, duas, três horas. A minha dica é que você respeite a sua disponibilidade. É importante que você se organize para estudar com mais antecedência possível. Revisar, responder questões, conversar com a sua rede de apoio e descansar.
15: É isso aí. As provas vão ser realizadas nos dias 8 e 15 de novembro. Se prepare e acompanhe as nossas dicas toda terça-feira aqui na Voz do Brasil e também na radiogov.ebc.com.br.
1: Personagens que marcaram a luta por um Brasil independente.
9: Na Semana da Pátria, vamos conhecer algumas figuras históricas.
1: Seus nomes estão marcados no Livro de Aço, que registra na memória nacional a trajetória dos chamados heróis da pátria.
4: praça que abriga os três poderes da República em Brasília também guarda a memória daqueles que se dedicaram a um ideal de nação. No Panteão da Pátria, o livro de aço reúne os nomes de 49 dos 87 heróis brasileiros oficialmente reconhecidos. Quatro deles estão ligados à independência do Brasil. Joaquim José da Silva Xavier, o Tiradentes, inaugura o livro de aço. O historiador Rafael Leporassi explica por que Tiradentes se tornou um herói da pátria, mesmo tendo morrido 30 anos antes da independência do Brasil.
17: Ele fez parte de um movimento que visava a separação de Minas Gerais do Império Português. Para muitos historiadores, é um dos primeiros movimentos a trazer um ideal de fim do pacto colonial.
4: Tiradentes virou símbolo da Inconfidência Mineira. Quando a trama foi descoberta, acabou condenado à morte. Mas a Inconfidência deixou uma ideia que atravessaria décadas. Anos depois, esse projeto ganhou um articulador, o professor José Bonifácio de Andrada e Silva. Quando Portugal exigia que Dom Pedro retornasse, Bonifácio trabalhou para convencê-lo a permanecer no Brasil. O jornalista e escritor Laurentino Gomes detalha o projeto de Bonifácio.
18: Ele percebe que a única solução para a elite brasileira preservar os seus privilégios era manter o herdeiro da coroa de Portugal no trono e ir por uma via monárquica e não republicana.
4: A independência não foi fruto apenas do dia 7 de setembro. Depois que Dom Pedro decidiu ficar no Brasil, foram meses até o processo ser concretizado. Em 7 de setembro de 1822, durante uma viagem, recebeu cartas de sua esposa, Maria Leopoldina, e de José Bonifácio, que relatavam novas exigências de Lisboa. Do lugar onde estava, às margens do rio Ipiranga, Dom Pedro I decidiu proclamar a independência do Brasil. O historiador Rafael Leporassi destaca que também foi pessoalmente interessante para Dom Pedro I romper com Portugal.
17: Ele voltando para Portugal seria um príncipe. No Brasil ele seria alçado à condição de rei ou até de imperador, que foi o que aconteceu.
4: Após o grito do Ipiranga, houve resistência portuguesa e conflitos em diferentes regiões do país. E nesse cenário, na Bahia, surge mais uma personagem da história da independência, Maria Quitéria. Em 1822, ela fugiu de casa, se disfarçou de homem e entrou para o batalhão de voluntários do príncipe. Quando sua identidade foi descoberta, Maria Quitéria não foi expulsa. Depois da vitória, foi condecorada pelo próprio Dom Pedro I. Mas a heroína acabou esquecida pela sociedade. O jornalista Laurentino Gomes explica que a independência envolveu muitos brasileiros e brasileiras.
18: Na Bahia, no Piauí, no Ceará, nas regiões mais distantes, o Brasil inteiro se envolveu no processo de independência, e sem essa luta, o Brasil hoje não existiria.
4: O livro de aço nasceu em 1989, com a inscrição de Tiradentes. Dom Pedro I entrou no livro 10 anos depois, em 1999. José Bonifácio foi inscrito em 2005 e Maria Quitéria em 2018. Tiradentes morreu antes da independência. José Bonifácio ajudou a construí-la politicamente. Dom Pedro proclamou a ruptura e Maria Quitéria pegou em armas para defendê-la. Quatro personagens, quatro histórias e quatro maneiras diferentes de olhar para o nascimento do Brasil independente. Tchau.

0: Brasil.
1: Reportagem Luana Caro.
2: E essas foram as notícias do governo federal.
3: Uma realização da Secretaria de Comunicação Social da Presidência da República.
2: Com produção da empresa Brasil de Comunicação.
3: Fique agora com as notícias do Poder Judiciário e do Congresso Nacional. Boa noite.
2: Boa noite, até amanhã.
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6: Ministro Edson Fachin encerra o Encontro Nacional de Corregedores na sede do CNJ em Brasília.
7: STJ entende que Defensoria Pública habilitada durante prazo recursal tem direito à contagem em dobro desde a intimação.
6: Presidentes do TSE e da Câmara dos Deputados reforçam confiança na Justiça Eleitoral.
7: Boa noite, eu sou Leandro Bezerra.
6: E eu sou Walter Lima.
7: O presidente do Supremo Tribunal Federal e do Conselho Nacional de Justiça, ministro Edson Fachin, participou hoje do Encontro Nacional Integração de Boas Práticas, diálogos entre o CNJ e o Colégio de Corregedores e Corregedoras da Justiça do Brasil, na sede do CNJ em Brasília.
6: As corregedorias são responsáveis por orientar e fiscalizar o funcionamento dos tribunais e dos cartórios.
7: O evento promoveu a cooperação entre as instituições e o compartilhamento de experiências para melhorar os serviços prestados pelo Poder Judiciário.
6: Durante o encontro, o ministro Edson Fachin destacou a importância do diálogo e da atuação da justiça brasileira diante dos desafios atuais.
8: Os dias de hoje reclamam esse diálogo permanente, reclamam que tenhamos uma resposta à altura dos desafios. E eu estou plenamente convencido de que o Poder Judiciário brasileiro está à altura dos desafios que se lhes apresentam no momento contemporâneo. E a justiça brasileira não faltará à legalidade constitucional, por certo, por seus deveres que decorrem da própria Constituição.
7: Você ganhou uma ação na Justiça do Trabalho e mesmo assim não recebeu o seu dinheiro?
6: Para resolver esse tipo de situação e garantir que as decisões judiciais sejam cumpridas, a 16ª Semana Nacional da Execução Trabalhista entrará em ação entre 14 e 18 de setembro em todo o país. Larissa Batista.
9: Com o slogan Seu Direito por Inteiro, a iniciativa é um esforço concentrado para localizar bens de devedores, incentivar acordos e dar mais celeridade ao pagamento dos créditos trabalhistas. Para se ter uma ideia, no ano passado, a campanha movimentou mais de R$8 bilhões em 5 dias de evento e promoveu mais de 94 mil audiências e cerca de 24 mil acordos entre trabalhadores e empresas. Quem quiser incluir um processo nesse mutirão pode pedir a inscrição na Vara do Trabalho, nos TRTs ou nos Centros de Conciliação da Justiça do Trabalho, onde o processo tramita. Para mais informações, acesse csjt.jus.br.
7: Presidentes do Tribunal Superior Eleitoral e da Câmara dos Deputados reforçam confiança na Justiça Eleitoral.
6: Pronunciamentos aconteceram na abertura da exposição O Caminho do Voto, na Câmara. Fábio Ruas.
10: O presidente do TSE, ministro Cássio Nunes Marques, disse que a exposição mostra que o caminho do voto vai muito além da cabine de votação. A Justiça Eleitoral percorre uma longa jornada de preparação, fiscalização e auditorias para garantir a segurança do processo eleitoral. Já o presidente da Câmara lembrou que o voto é o resultado de um processo amplo e aperfeiçoado ao longo do tempo. A mostra vai ficar disponível ao público até o próximo dia 21 de setembro.
7: Defensoria Pública habilitada durante o prazo para recurso tem direito à contagem em dobro, completo desde a intimação da sentença.
6: Essa conclusão é do Superior Tribunal de Justiça, o STJ. Fátima Uchoa.
0: Uma mulher foi condenada a pagar pensão alimentícia e procurou a Defensoria Pública do Paraná quando faltavam 2 dias úteis para o fim do prazo simples de 15 dias. O Tribunal Estadual não conheceu da apelação por considerá-la fora do prazo. Já a terceira turma do STJ a reconheceu como tempestiva, ou seja, dentro do prazo legal. Segundo a ministra relatora Nancy Andrighi, a aplicação do prazo em dobro não altera o dia inicial da contagem do prazo recursal, que permanece o mesmo, mas o que ocorre é apenas a ampliação do termo final e, no caso de apelação, dobra-se o prazo de 15 dias úteis. Assim, o Tribunal do Paraná deverá continuar com o julgamento.
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7: A você uma boa noite.
3: E até amanhã.
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12: Eu sou Paula Groba.
13: E eu sou Humberto Pinheiro.
12: E estes são os destaques de hoje do Jornal do Senado, que começa agora.
13: Avançam novas regras para proteger investidor de criptomoeda.
12: Senado aumenta a proteção para crianças vítimas de violência no exterior.
13: Reajustes da conta de luz podem ser limitados pela inflação.
12: Boa noite.
13: Boa noite.
12: Quem investe em criptomoedas e outros ativos virtuais poderá ter mais proteção contra o risco de perder dinheiro caso a empresa que administra os recursos tenha problemas financeiros.
13: A Comissão de Ciência e Tecnologia aprovou novas regras para separar o dinheiro dos clientes do patrimônio das empresas. Os detalhes com a repórter Patrícia Oliveira.
14: Se uma corretora tiver problemas financeiros, o dinheiro investido pelos clientes em ativos virtuais, como as criptomoedas, não deve ser usado para cobrir dívidas ou prejuízos da própria empresa. É o que estabelece um projeto aprovado na Comissão de Ciência e Tecnologia. O texto também prevê que essas plataformas tenham um capital mínimo para atuar no mercado, para reduzir o risco de quebrar dessas empresas e de perdas para os investidores, como explicou o relator da proposta, senador Carlos Portinho, do PL do Rio de Janeiro.
15: O Banco Central deverá estabelecer requisitos prudenciais mínimos de capital para funcionamento das corretoras e plataformas de investimento em ativos digitais.
14: O projeto também estabelece medidas para prevenir fraudes, lavagem de dinheiro e o uso de ativos virtuais para financiar organizações criminosas. A proposta segue para a análise da Comissão de Assuntos Econômicos.
12: E empresas podem receber incentivos para contratar mulheres com câncer de mama.
13: Projeto com esse objetivo seguiu para análise do plenário do Senado. Repórter Márcio Maturana.
16: O projeto cria o programa Empresa Rosa e o selo Rosa para a inclusão e reinserção no mercado de trabalho de mulheres diagnosticadas em tratamento ou em remissão de câncer de mama. O programa prevê ações de contratação com igualdade de oportunidades, condições adequadas, flexibilização para o trabalho remoto, jornada reduzida e estabilidade no emprego, tudo sem redução da remuneração. As empresas participantes com mais de 10 empregados vão ganhar o selo rosa, válido por 2 anos e renovável pelo mesmo período, que poderá ser usado em publicidades. O texto foi aprovado na Comissão de Assuntos Sociais com parecer lido por Flávio Arns, do PSB do Paraná.
17: A criação de um regime positivo de inserção e manutenção profissional das mulheres em tratamento ou remissão do câncer de mama possui valor social evidente. Além disso, é comprovado que se manter ocupado e produtivo representa um grande apoio psíquico aos pacientes de câncer ao obstar ou ao menos dificultar o advento de depressão que muitas vezes os acomete.
16: A certificação vai ser feita por uma comissão composta de representantes do governo, do setor privado e da sociedade civil.
12: O O Senado aprovou uma proposta que aumenta a proteção para crianças vítimas de violência no exterior.
13: Se houver indícios de violência ou de outro crime, as autoridades brasileiras poderão deixar de determinar o retorno da criança ao país onde morava com o pai. Repórter Pedro Pincer.
18: A proposta permite às autoridades brasileiras deixar de determinar o retorno de crianças e adolescentes ao país onde moravam com o pai quando houver indícios de que eles ou a mãe brasileira foram vítimas de violência doméstica. A Convenção sobre os Aspectos Civis do Sequestro Internacional de Crianças determina, em regra, o retorno da criança ou do adolescente. A relatora, senadora Mara Gabrilli, do PSD de São Paulo, fez ajustes para dar mais clareza e segurança jurídica ao texto. Para ela, a principal inovação da proposta é reconhecer que a violência doméstica pode constituir risco suficiente para autorizar a autoridade brasileira a ignorar a regra de retorno da criança ou do adolescente ao país estrangeiro.
19: E a proposição, ela contribui para que a exceção de grave risco deixe de ser interpretada de modo restritivo, permitindo que situações de violência, ainda que contra a genitora, sejam juridicamente consideradas como fatores de risco à criança.
18: Como sofreu mudanças, o texto retorna à Câmara dos Deputados.
12: Migrantes, refugiados e pessoas sem nacionalidade reconhecida por nenhum país que chegarem ao Brasil poderão ter acesso a serviços de acolhimento do Sistema Único de Assistência Social.
13: É o que prevê um projeto que começa a ser analisado pelo Senado. A proposta busca garantir dignidade à pessoa que, muitas vezes, são obrigadas a deixar seus países por causa de guerras, fome ou perseguição. Repórter Alexandre Campos.
20: Pelo texto, o direito aos serviços de acolhimento será exercido sem a necessidade de apresentação de documento não exigido em lei, a inscrição no CPF e comprovantes de residência e de regularidade migratória. Autor do projeto, o senador Paulo Paim, do PT do Rio Grande do Sul, lembrou que muitos desses migrantes fogem de guerras, da fome ou de perseguição e, quando chegam ao Brasil, precisam de um acolhimento digno e continuado.
21: Mais do que atender situações emergenciais, queremos transformar o acolhimento em uma política permanente do Estado.

0: ser retidos.
1: Avançou no Senado o projeto que autoriza o porte de armas de fogo para membros da Defensoria Pública da União, dos Estados e do Distrito Federal.
2: Uma emenda estendeu o benefício a integrantes da Advocacia Geral da União e procuradores estaduais e distritais. Repórter Bruno Lourenço.
3: O projeto altera o Estatuto do Desarmamento para permitir que defensores públicos da União e dos Estados, além de membros da Advocacia Geral da União e procuradores dos Estados e do Distrito Federal, tenham direito ao porte de arma de fogo. O relator, senador Flávio Bolsonaro, do PL do Rio de Janeiro, ressaltou que esses profissionais lidam rotineiramente com situações perigosas.
4: Há, portanto, na atuação do defensor público, riscos de ameaças reais, violência física, retaliações de facções criminosas e de partes envolvidas em processos judiciais. Além da necessidade de visitas constantes a presídios, há disputas sensíveis de guardas de filhos ou posse de terra que tenham gerado hostilidade extrema das partes contrárias.
3: A proposta seguiu para a Comissão de Constituição e Justiça.
1: Diminuir as filas do INSS é o objetivo da lei promulgada pelo Congresso Nacional nesta terça-feira. A norma reduz de 45 para 30 dias o prazo para um processo ser incluído no programa de gerenciamento de benefícios que abrange monitoramento especial e força-tarefa dos servidores. A nova legislação amplia ainda a finalidade do programa, que passa a incluir a análise de reconhecimento inicial de direitos, reavaliação e revisão de benefícios previdenciários e assistenciais.
2: No Congresso Nacional, o texto foi analisado por meio de medida provisória e recebeu aprovação dos senadores no início do mês. A relatora da proposta, senadora Zenaide Maia, do PSD do Rio Grande do Norte, destacou a necessidade de dar mais agilidade à análise dos processos. De acordo com ela, a demora em obter uma resposta do INSS afeta especialmente pessoas que dependem de auxílios da Previdência para despesas básicas.
5: O principal beneficiário dessa medida é o cidadão que depende do INSS para o reconhecimento de direitos de natureza alimentar, aposentadorias, benefícios por incapacidades e benefícios assistenciais.
1: E a inflação pode ser o limite para reajustes da conta de luz, é o que diz um projeto aprovado na Comissão de Infraestrutura.
2: O texto ainda cria um regime especial para frear aumentos na região norte e determina que a Agência Nacional de Energia Elétrica adote índice ou metodologia para os reajustes anuais das tarifas de energia elétrica. Agora, o projeto será analisado pela Comissão de Assuntos Econômicos. Com edição de Paulo Groba e trabalhos técnicos de Eliseu Caires, o Jornal do Senado fica por aqui. Acompanhe agora as notícias da Câmara dos Deputados. Boa noite.
1: Boa noite e até amanhã.
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7: Câmara diminui restrições legais para benefícios concedidos a data centers.
8: Avança projeto de lei que aumenta a punição para crimes contra os idosos.
7: Deputados alteram o programa de gratificações para reduzir as filas do INSS.
8: Boa noite. A Câmara aprovou medida provisória que muda o programa de gratificações destinado a reduzir as filas do INSS. O repórter Marcelo Larcher explica as mudanças.
9: O plenário da Câmara aprovou medida provisória que altera o programa criado no ano passado para permitir gratificações como maneira de reduzir as filas de perícia e análise de benefícios do INSS. O texto amplia o alcance do programa que, quando foi criado, priorizava a revisão de benefícios já concedidos. Agora, esses processos terão a mesma prioridade dos pedidos novos. Além disso, reduz de 45 para 30 dias o prazo de espera para que um processo entre no programa. O Programa de Gerenciamento de Benefícios foi criado por uma medida provisória em 2025. Ele permite pagamentos extraordinários para servidores que trabalham com a revisão de benefícios e na análise do pagamento do Benefício de Prestação Continuada, o BPC. Esse pagamento extra é de R$ 68,00 por processo concluído para servidores do INSS e de R$ 75,00 por perícia ou análise de documento para os médicos da Perícia Médica Federal. O programa está previsto para acabar no fim do ano. De acordo com o INSS, as medidas deram resultado. Entre janeiro e junho deste ano, o número de processos pendentes de análise ou de perícia médica inicial caiu de 2 milhões e 700 mil para 1 milhão e 700 mil. Já os processos com tempo de espera superior a 45 dias passaram

0: passaram de 1 milhão e 700 mil para apenas 557 mil. O deputado Reginaldo Lopes, do PT de Minas Gerais, disse que a medida é importante para a população mais carente, que depende de benefícios previdenciários.
1: Já conseguimos diminuir a fila em 76% até o mês de agosto. E agora, no mês de setembro, nós vamos zerar a fila do INSS.
0: A medida provisória que altera o programa criado no ano passado para permitir gratificações como maneira de reduzir as filas de perícias e análises dos benefícios do INSS foi aprovada também pelo Senado e já pode virar lei. Da Rádio Câmara de Brasília, com informações de Antônio Vital, Marcelo Larcher.
2: Justiça.
3: Tião Medeiros, do PP, defende a suspensão do reconhecimento dos estudos de demarcação da terra indígena Tecorrá Guavirá, no oeste do Paraná. Relator da matéria na Comissão de Agricultura, ele afirma que o procedimento da FUNAI desrespeitou o marco temporal adotado pelo Congresso para as demarcações.
4: Tião Medeiros também cita decisões da Justiça que interromperam o processo por falhas nos estudos de identificação da área. De acordo com o parlamentar, a medida fortalece a segurança jurídica e reduz os conflitos na região.
2: Segurança Pública.
3: Uma comissão da Câmara aprovou o aumento de penas para crimes contra idosos. A repórter Paula Bittar acompanhou a votação.
5: A Comissão de Constituição e Justiça da Câmara aprovou um projeto que altera o Código Penal para aumentar as penas para os crimes de lesão corporal, abandono, constrangimento ilegal e estelionato praticados contra pessoas idosas. Pelo texto, em casos de lesão corporal, a pena será de 1 a 3 anos de reclusão, podendo ser aumentada em 1/3 se for qualificada. A pena atual para lesão corporal simples é de 3 meses a 1 ano de detenção. Para o estelionato, o projeto prevê aumento de pena de 1 a 2/3. A pena poderá ser aplicada em dobro se a vítima tiver 80 anos ou mais. Nos crimes de abandono de incapaz ou constrangimento ilegal, as penas poderão ser aumentadas, respectivamente, pela metade e em 1/3. O constrangimento ilegal ocorre quando alguém, por violência ou grave ameaça, força outra pessoa a fazer o que a lei proíbe ou a deixar de fazer o que a lei permite. Também ocorre quando o autor reduz a capacidade de resistência da vítima. A relatora na comissão, deputada Renilce Nicodemos, do MDB do Pará, disse que a proposta está de acordo com os preceitos constitucionais.
6: Proteger quem construiu a história do nosso país é também defender a dignidade e o respeito que toda pessoa merece. É uma medida importante para combater a violência e os crimes contra essa parcela da população e garantir uma resposta mais firme de quem comete esse tipo de violência. Estamos trabalhando para garantir que nossos idosos tenham seus direitos respeitados e possam viver com mais segurança, dignidade e proteção.
5: O projeto que aumenta penas para os crimes de lesão corporal, abandono, constrangimento ilegal e estelionato praticados contra pessoas idosas ainda depende de aprovação pelo plenário da Câmara antes de seguir ao Senado. Da Rádio Câmara, de Brasília, Paula Bittar.
4: Jefferson Campos, do PL de São Paulo, defende proposta que reduz a idade mínima de imputabilidade penal no Brasil. O texto estabelece que jovens entre 12 e 16 anos respondam penalmente por crimes contra a vida, hediondos ou cometidos com violência e grave ameaça.
3: Jefferson Campos entende que a medida busca combater a impunidade e conter o recrutamento de adolescentes por organizações criminosas. Na visão dele, a medida é fundamental para garantir a punição proporcional de crimes graves.
4: Júnior Lourenço, do MDB do Maranhão, quer capacitar profissionais de beleza e estética para identificar sinais de violência contra a mulher. De acordo com o deputado, a ideia é ampliar a rede de apoio e facilitar o acesso das vítimas aos serviços de proteção.
3: Júnior Lourenço explica que o projeto inclui cabeleireiros, manicures, pedicures, depiladores, maquiadores e esteticistas. Eles devem orientar as mulheres sobre canais de denúncia e serviços públicos, além de, com autorização da vítima, acionar os órgãos competentes.
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2: Ciência e tecnologia.
4: A Câmara aprovou o projeto que diminui restrições legais para benefícios concedidos a data centers, resseguradoras e pequenos municípios. O repórter Marcelo Lascher explica as exceções.
0: A Câmara dos Deputados aprovou o projeto que permite que benefícios tributários concedidos a empresas de data centers, resseguradoras e as instituições beneficiadas por Programa Federal de Financiamento de Ações de Combate ao Câncer fiquem fora de restrições impostas pela Lei de Responsabilidade Fiscal em 2026. O projeto permite ainda que municípios de até 65 mil habitantes não precisem comprovar que arrecadam todos os impostos de sua competência para poder receber repasses federais ou estaduais. Essa exigência também é prevista na Lei de Responsabilidade Fiscal. O projeto foi apresentado pelo deputado licenciado José Guimarães, hoje ministro das Relações Institucionais da Presidência da República. A proposta original beneficiava empresas localizadas em áreas de livre comércio e o setor de bens de capital. Mas o texto foi alterado pelo relator, deputado Isnaldo Bulhões Júnior, do MDB de Alagoas. O texto final permite que benefícios fiscais concedidos a empresas de data centers, resseguradoras e instituições beneficiadas por Programa Federal de Financiamento de Ações de Combate ao Câncer não precisem ser acompanhados de estimativa de impacto financeiro e orçamentário para entrar em vigor. O projeto também dispensa a obrigação de demonstrar que a renúncia de receita não afetará as metas fiscais ou que será compensado pelo aumento de receita. O relator da proposta, Isnaldo Bulhões Júnior, diz que a medida é especialmente importante para atrair investimentos para o setor de data centers, beneficiado no início do ano pela criação do Regime Especial de Tributação para Serviços de Data Center, o REDATA. Entre outras medidas, o programa suspende a cobrança de tributos federais para a compra de máquinas e equipamentos destinados a centros de processamento de dados. Para Isnaldo Bulhões, o Brasil é um dos países mais procurados por empresas para instalação de centros de processamento de dados.
9: Trata-se de um setor intensivo em investimentos e marcado por elevada competição internacional na escolha da localização de novos empreendimentos em todo o mundo. Circunstância que recomenda a existência de um ambiente tributário capaz a favorecer a atração e a realização destes investimentos no Brasil.
0: Mas a exceção das regras da Lei de Responsabilidade Fiscal para municípios com menos de 65 mil habitantes foi criticada pelo deputado Gilson Marques, do Novo de Santa Catarina.
10: Aqui existe uma regra que lá atrás, não estou dizendo que é sensacional e perfeita, mas é a Lei de Responsabilidade Fiscal. Agora, o que esse texto faz? Dizer que não é bem assim, que pode ter uma exceção, que pode ser diferente, que esse ano não precisa ser assim. É inacreditável, eu não sei porque se aprova uma regra e depois diz que essa regra não precisa mais ser respeitada.
0: O projeto que cria exceções na Lei de Responsabilidade Fiscal para municípios com menos de 65 mil habitantes, empresas de data centers, resseguradoras e instituições beneficiadas por Programa Federal de Financiamento de Ações de Combate ao Câncer foi aprovada também pelo Senado e já pode virar lei. Da Rádio Câmara de Brasília, com informações de Antônio Vital, Marcelo Larcher.
2: Saúde.
3: Arthur Oliveira Maia, do União da Bahia, solicita a realização de uma sessão solene em homenagem à pesquisadora Tatiana Lobo Coelho Sampaio, da Universidade Federal do Rio de Janeiro. Ela lidera pesquisas com a polilaminina, uma proteína que pode contribuir para a recuperação de lesões na medula espinhal.
4: Arthur Oliveira Maia destaca que estudos com animais e testes experimentais iniciais em humanos apresentaram resultados promissores na recuperação de movimentos. Segundo o deputado, a pesquisa pode representar um avanço no tratamento de casos graves de paralisia.
2: Com consumidor.
3: João Maia, do PP do Rio Grande do Norte, é favorável ao projeto que amplia a proteção de passageiros obrigados a despachar a bagagem de mão durante viagens de avião. De acordo com a matéria, a companhia deverá informar o motivo da exigência sem cobrar valor adicional pelo despacho.
4: A proposta apoiada por João Maia também obriga as empresas aéreas a oferecer canais gratuitos para reclamações sobre o despacho compulsório. O passageiro deverá receber orientações sobre seus direitos em casos de extravio, avaria ou violação da bagagem.
2: Cultura.
3: Projeto reconhece a Irmandade da Boa Morte de Cachoeira no Recôncavo Baiano e sua festa como manifestações da cultura nacional. Alice Portugal, do PCdoB, destaca que a confraria, formada por mulheres negras e descendentes de pessoas escravizadas, é uma das mais antigas tradições religiosas do Brasil.
4: Alice Portugal explica que o grupo surgiu como forma de resistência diante da opressão, garantindo sustento coletivo e apoio a mulheres negras após a escravidão. A deputada afirma que o reconhecimento nacional pode ampliar o acesso da manifestação a políticas públicas de preservação cultural.
8: A renda delas foi responsável por compra de alforrias, acolhimento de mulheres negras marginalizadas, consolidando-se como importante símbolo, não é, de luta pela liberdade, por dignidade dessas populações escravizadas. Então, esse grupo, que data aproximadamente de 1810, a partir de escravas vindas da África, se consolidou como uma manifestação cultural e todos os anos acontece a festa. Então, nós estamos reconhecendo a Irmandade e a festa como manifestações culturais nacionais.
2: Trabalho.
3: Os deputados aprovaram projetos que aumentam estrutura e reajustam valores de custas da Justiça do Trabalho. A repórter Cibele Comanetti tem outras informações.
11: A Câmara dos Deputados aprovou 3 projetos que trazem mudanças para a Justiça do Trabalho. 2 deles modificam a estrutura, com a criação de novas varas no Rio de Janeiro e de cargos de desembargador em Goiás. E um reajusta os valores das custas da Justiça Trabalhista, que estavam defasados há mais de 20 anos. Esse projeto foi apresentado pelo Tribunal Superior do Trabalho em 2022, com a justificativa de que o último reajuste aconteceu em 2002. O texto aprovado, apresentado pela relatora deputada Soraya Santos, do PL do Rio de Janeiro, estabelece que o menor valor será de R$ 12,02, o maior de R$ 2.163,00 e que as custas judiciais terão reajuste automático anual. A proposta também cria um fundo que receberá o valor das custas e de outras receitas, como o pagamento de inscrições em concursos públicos. O propósito é financiar a modernização tecnológica da Justiça do Trabalho. Outro projeto aprovado transforma 7 cargos vagos de juiz do trabalho substituto em 4 cargos de desembargador, 5 cargos em comissão e 3 funções comissionadas no Tribunal Regional do Trabalho da 18ª Região, em Goiás. Segundo o Tribunal Superior do Trabalho, a mudança não representa custos extras. A proposta foi criticada pela deputada Adriana Ventura, do Novo de São Paulo.
12: Este projeto que faz amplia permanentemente a estrutura do segundo grau de Justiça do Trabalho. Fala que os cargos estão vagos e a gente pensa que está redistribuindo e está transformando, mas na verdade hoje esse dinheiro não sai da caixinha. Outra coisa importante, além dos novos desembargadores, nós temos 8 novos cargos sendo criadas, inclusive funções comissionadas.
11: O terceiro projeto aprovado, em análise há mais de 10 anos, cria 12 varas do trabalho, além dos cargos de juiz, juiz substituto, analistas e cargos de comissão necessários para o funcionamento delas no Tribunal Regional do Trabalho da Primeira Região, no Rio de Janeiro. Segundo o relator, deputado Marcelo Crivella, do Republicanos do Rio de Janeiro, as novas varas vão ampliar a capacidade de atendimento à população em 9 municípios do Rio. O projeto foi criticado por deputados do Novo e do Missão com o argumento de que cria novas despesas. Parlamentares da bancada do governo, como a deputada Jandira Fegali, do PCdoB do Rio de Janeiro, defenderam a proposta.
13: A Justiça do Trabalho é uma trincheira de defesa das mulheres e homens que produzem nesse país. Então o TST é importante e essa inovação, como chamaram aqui, A justiça eleitoral também não tem nos Estados Unidos, ela é fundamental para nós aqui. Então, a gente não pode ter parâmetros de modelos dos outros. Nós temos que entender o papel da justiça do trabalho no Brasil.
11: Os três projetos que aumentam a estrutura e o valor das custas da justiça do trabalho seguiram para análise do Senado. Da Rádio Câmara de Brasília, com informações de Antônio Vital, Cibele Comanete.
4: Eli Borges, do Republicanos do Tocantins, relatou o projeto que amplia de 60 para 120 dias o período de contratação de trabalhadores safristas. Segundo o deputado, a proposta busca reduzir a burocracia e garantir mais segurança, tanto para empregados quanto para empregadores do campo.
14: Então nós ampliamos de 60 para 120 dias, melhoramos a questão da segurança do trabalhador no aspecto dos direitos que ele tem, direitos para garantir que ele faça um trabalho e não tenha seus problemas em algum acidente, etc., mas também dando para quem emprega mais facilidade, mais segurança e menos burocracia para ele contratar as pessoas em um período que foi ampliado com esta proposta.
3: Eli Borges destaca ainda que o período trabalhado ficará devidamente registrado, o que permite sua contabilização para os direitos do trabalhador. Se aprovado pelas comissões temáticas, o projeto seguirá para análise no Senado.
4: Silvia Cristina, do PP de Rondônia, se manifesta a favor da proposta que prevê a transposição de ex-servidores dos antigos territórios de Rondônia, Roraima e Amapá para os quadros federais. A deputada acredita que a medida faz justiça a quem ajudou a construir esses estados.
15: Essa é uma pauta muito sensível, até porque quem realmente construiu o estado de Rondônia, Roraima e Amapá foram os ex-territorianos, pessoas que chegaram lá quando nada ainda tinha acontecido nesses estados. E hoje é questão de justiça que eles sejam transpostos aos quadros federais. Uma luta, infelizmente, que já acontece há muitos anos, sem dar a devida atenção para que se faça justiça com esses ex-territorianos.
3: Silvia Cristina critica o que chamou de demora na tramitação da proposta e lembra que muitos ex-territorianos morreram sem ter o direito reconhecido. A parlamentar defende que a matéria avance rapidamente até a votação em plenário para garantir dignidade aos servidores.
4: Yandra Moura, do União de Sergipe, propõe criar um piso salarial nacional de R$ 3.400 para conselheiros tutelares, com reajuste anual pelo INPC. O projeto fixa a remuneração mínima em todo o país e garante a inclusão da categoria no PASEP.
3: Na visão de Yandra Moura, a medida, além de corrigir as diferenças salariais entre municípios, valoriza o trabalho de proteção a crianças e adolescentes. A deputada entende que garantir condições dignas de remuneração melhora a qualidade dos serviços prestados à população.
4: Termina agora o Jornal Câmara dos Deputados, produzido pela Rádio Câmara, com trabalhos técnicos de Everson Urani e a apresentação de Val Monteiro e Luciana Vieira. Uma boa noite para você.
3: A Voz do Brasil volta amanhã. Boa noite.
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Oi, gente, estamos no ar a partir de agora com mais uma edição da nossa Noite da Conte. Eu sou a Patrícia Stephanie e tô por aqui a partir de agora pra te fazer companhia nessa terça-feira maravilhosa, dia 8 de setembro, depois de um feriado prolongado pra muita gente. Teve uma galera aí que trabalhou, não trabalhou sábado, domingo e nem segunda, né? Pra quem trabalhou todos os dias normais aí, folgou apenas um no domingo ou talvez na segunda. Então, ó, um beijo pra todo mundo. Beijo também pra quem tem essa oportunidade, né, gente? De poder descansar um pouco mais. E viajou, curtiu, pegou as nossas BRs da vida aí. Muito obrigada pelo carinho, pela sua audiência. Estamos no ar, então, neste dia 8 de setembro, com muita música incrível. Então dá volume, porque tá chegando o Marvila, tem Léo Chaves, tem Fred Fabrício, Henrique Castro e muito, muito, muito mais. É só o início da nossa Noite da Conte.

0: Migalhas, João Bosco e Gabriel, pra gente fechar então a nossa o nosso primeiro bloco. Já já, depois do nosso intervalo, tem mais músicas, tem Zezé de Camargo, tem Marília Tavares, Felipe Rodrigo, Turma do Pagode e, gente, tem muito, muito mais. Fica comigo que eu já volto pra deixar a sua noite mais gostosa por aqui.
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Estamos de volta com carinho, com energia e, claro, com muita música nessa terça-feira, gente. Noite maravilhosa pra você que trabalha, que tá em casa, tá dando carona pra gente. Muito obrigada. Então, bora de Diego e Victor Hugo, Frequência de Saudade. Eu falei pra você que ele via também, né? Zezé de Camargo vem na sequência. Depois, Eric Land, Tarcísio do Acordeon.

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0: Ravel, Ícaro e Gilmar para poder fechar o nosso segundo bloco na nossa Noite da Conte de terça-feira. E hoje, gente, hoje é o Dia Mundial da Alfabetização, é o Dia Mundial da Fisioterapia. Parabéns a todos os profissionais que trabalham na área da educação e na área da saúde também, como é o caso do fisioterapeuta. Parabéns! Muito obrigado pelo carinho, pela sua audiência e por estar sempre com a gente aqui na Conte FM. É tão importante ter você aqui, você sabe disso, né? Faltam 114 dias para terminar o ano. 114 dias de oportunidades. Já já a gente volta com muito mais. Pera aí.
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Estamos de volta pra você, com você sempre, pelo aplicativo, pelo site, pelas ondas sonoras do nosso rádio. E já vou chamando Evelyn Duarte, Adiando Saudade. Na sequência, Guilherme Benuto, participação de Matheus e Cauã.

0: 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E assim a gente fecha muito bem o nosso terceiro bloco com Israel Rodolfo, Não Mais Quase. Daqui a pouquinho tem mais músicas pra gente curtir na sua terça-feira. Pera aí.
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Vamos voltar, gente, com mais músicas pra gente curtir os últimos minutos dessa edição da Noite da Conte de terça-feira, 8 de setembro. E para abrir o nosso último bloco, Israel e Rodolfo voltou com quem não voltava.

0: Gabriela, até o topo do mundo, gente. Assim a gente fecha muito bem com a Gabi. Então, a nossa Noite da Conte de terça-feira. Muito obrigado pelo carinho, pela sua audiência, pela sua participação, por ter o nosso aplicativo, por estar seguindo também a gente nas redes sociais, @ConteFM, ó. Beijo no seu coração. Eu adoro te fazer companhia trabalhando em casa, dando carona em todos os lugares, em qualquer canto do planeta, pelo nosso app. Valeu! Eu sou a Patrícia Stephanie, volto amanhã, na sua quarta-feira. Gente, já metade da semana, hein? O tempo tá voando, porque tá batendo na porta a nossa quarta-feira, tá? A direção geral é dele, do Dr. Rodrigo Barbosa.
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0: Parou.
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0: Tá horrível. Tá bobo. 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É Galinha Pintadinha ou é uma música? 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
0: Cara, a gente tem que ser rock, cara. A gente tem que tocar. Não tem cabo. 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

0: mafiosiais.
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0: Sumiu o eco, hein, compadre?
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1: 4h59.
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9: Diana, informa a hora certa. 5 e 5.

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3: Bom dia, meu amigo, homem do campo, pecuarista. Bom dia pra você, bom dia a toda a galera que está seguindo em direção às minerações, próximo a Pontes de Lacerda. Galera que está se dirigindo também aos frigoríficos aqui em Pontes de Lacerda. A galera da lida aí, a galera começando a tirar o leite aí, começando a girar o Brasilzão aí nos postos de combustível, a próxima Pontes de Lacerda. Grande abraço pra você. Hoje, mais um dia especial na vida da gente. Menos um, né, gente? Hoje, 9 de setembro de 2026, quarta-feira. Quem vos fala aqui é Leile Vilela. Estarei com você aqui até às 7 da manhã e logo após com o jornal aí com Antônio Luiz Neto. Ótimo dia para você. Que Deus abençoe grandemente a sua vida, a sua casa, a sua família. Hoje, dia 9 de setembro, dia do administrador de empresas, dia do técnico de administração e dia do nosso amigo veterinário. Bora, bora? O WhatsApp liberadaço a partir de agora, 999-29-0959. Bora de música? Fazer aquele cafezinho para começar aí o dia com o pé direito e que o Senhor nos guarde, nos proteja e proteja todos aqueles que nós amamos. Em nome de Deus, vai dar certo mais uma vez. E que o Senhor vá até o leito de hospital e segure na mão daqueles que estão precisando dele neste momento. Super abraço para você, Leile Vilela, 5 e 7 da manhã. Você fica aqui com as primeiraças. Chico Rei e Paraná, minhas férias sem você.

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1: 5:16 aqui na Conte.
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0: Diana informa a hora certa.
1: 5h22.
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1: Bom dia, pra você que está sintonizadaço, bom dia Elizabeth, bom dia Célia de Oliveira, bom dia pra toda a galera lá do assentamento Miura, Beira Cerca, Valdeci, bom dia para o Bio, a Odélia Rita lá no Coronel Ari, abraço pra vocês, 5h22, chegando Divino e Donizete, Lobo na

0: Bom dia, minha amiga Leila, tudo bem com você? Quarto, hein? Toca aí pra mim, minha amiga. É, Iambuticão com Chitãozinho Chororó. Vai pra você e pra quem estiver escutando seu maravilhoso programa.
1: Bom dia, bom dia. Essa é Elizabeth, já passando aqui pela manhã e já fazendo seu pedido musical aqui através do WhatsApp. 999-29-0959. Peça a sua também. Bom dia pra você, pra toda a galera que tá curtindo a Conte. Iambu, Chitã e Chororó, chegando pra você aqui na manhã da Conte.

0: Diana informa a hora certa. 5h31.
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0: Diana informa a hora certa. 5:37.

5h38 aqui na Conte. Bom dia pra toda a galera aí de Adrianópolis, Conquista do Oeste, Nova Lacerda, Vila Bela, Seringal. Alô, Ritinha! Alô, quilômetro 8, Toca do Coelho, galera aí tirando leite já, né? Trabalhando aí na ordenha, outra galera aí já tirando leite na mão mesmo, né? Alô, assentamento Miura e Carla Patrícia, Beira Cerca, Valdeci, toda a galera aí lá no assentamento Miura e Carla Patrícia, bom dia pra você!

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1: Bom dia, olha aí. Manda um negócio bom pra mim aí. Balangão Barraco. Beleza? Escolha aí, mano.
2: Beleza, beleza, Valdeci. Esse é o nosso amigão Valdeci lá do assentamento Miura, já cuidando aí da praia, né, Valdeci? Tô ouvindo aí, eu acho que é as argolas da praia do Valdeci que já tá começando a gritar aí. Bora, bora, chefe, bora trabalhar, né? Então chegando já aqui, já que você quer uma boa pra alegrar o barraco, bora então de Wilson Soraya, Rabo de Saia aqui na Conte. Bora lá, hein, Valdeci? Bora ver se essa é boa.

0: Bom dia, minha amiga Lady John. Então você que tá aí, né, gracinha? Isso é muito bom, ai. Lady, roda aí pra nós curtir Gini Geno, Garota Manhosa. Eu ofereço do 0 a 100 pra não esquecer de ninguém. Tchu-tchu, bora.
1: Bora, Célia de Oliveira. Bom dia, minha amiga. Já acordou por aí? Já levantou? Já passou aquele cafezinho? Célia, aqui já tem cafezinho aqui na conta. Cheguei aqui pela manhã, já cafezinho, já tá pronto, já tomei um golinho de café ali. E aí, Valdeci, gostou da moda, Valdeci? Gostou? Porque o negócio aqui é diferente, né? Sua cara, rabo de saia, essa música que acabou de tocar aqui. Chegando agora, Gini Geno, Garota Manhosa, diretamente pra Célia de Oliveira, como diz ela, oferecido de 0 a 100 pra não esquecer de ninguém.
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0: Diana informa a hora certa.
1: 5h49.
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11: Diana informa a hora certa.

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1: Pois é, a gente volta às 6h. Vamos ver, o horário começa agora, das 6h25. E até daqui a pouco, então. 6h25 a gente volta.
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15: 6:37.

Bom dia, bom dia, você, homem do campo, toda a galera de Adrianópolis, Nova Lacerda, Conquista do Oeste, galera também da Barra do Marco, abraço aí pra Mirassolzinho, abraço pra toda a galera lá do Coronel Ari, em nome da dona Odélia Rita, bom dia, Zenir, bom dia, Célia, bom dia, Valdeci, Beira Cerca, lá no assentamento Miura. Ótimo dia aí pra galera de Figueirópolis, Jauru, Araputanga, Tangará da Serra. Abraço super especial aqui para o Alessandro Vilela, lá em Barra do Garças, curtindo a gente aqui pelo aplicativo. Abraço super especial pra galera também que está se dirigindo aos frigoríficos, a Aura Apoena. Ótimo dia pra todos. Já já chegando Antônio Luiz Neto com as notícias de Pontes e Lacerda da região e do Mato Grosso.

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3: 6h43.
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Bom dia, bom dia. 6h55, chegando para você, Mato Grosso e Matias, um século sem ti. Bom dia, Sidney. Bom dia, Angra. Bom dia, Ozeni.

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1: Chegou a hora da gente falar de amor. Com muito carinho pra vocês.

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4: Olá, Pontes Lacerda, olá região, chegando com o nosso Giro Conte. É manhã de quarta-feira, hoje dia 9 do mês de setembro. Um bom dia para você nos quatro cantos do Vale do Guaporé, do Vale do Jauru. A partir de agora, o principal da informação chegando aqui para Pontes Lacerda. Daqui a pouco, vamos falar do programa Jovem Aprendiz, lançado pela Aura Apoena em Pontes Lacerda, que disponibilizará oportunidade de trabalho para a juventude em nossa cidade. O Giro Conte também vai dar destaque para todo um trabalho da Polícia Rodoviária Federal, que concluiu ontem um levantamento da Operação Independência em Mato Grosso. O estado já soma 34 feminicídios em 2026. 19 de 23 municípios da região oeste não têm mamógrafo e a região segue sem o serviço. Nessa edição você acompanha também: a OAB de Mato Grosso pede o afastamento de Alexandre de Moraes e suspeição de Gonê no caso Master. Suspeito de roubo de caminhonete é preso com arma em Pontes Lacerda. Nessa edição você acompanha: o Ministério Público apura um suposto assédio de militares contra alunas em escola de Mato Grosso. Essas e outras informações no Giro Conte está começando agora. Meu bom dia para você acompanhando as principais informações. Eu já começo aqui com o noticiário do estado de Mato Grosso, destacando aqui uma reportagem que chama muita atenção. Nós que estamos vivendo um momento na educação do estado, gente, quando a gente observa muitas escolas sendo transformadas em cívico-militar, né, e uma nova metodologia de ensino. Mas o que me chamou a atenção foi essa investigação de um suposto assédio contra alunas em Mato Grosso. A ação é do Ministério Público de Mato Grosso, que instaurou um inquérito civil para investigar denúncias de um suposto assédio sexual contra alunas e também irregularidades administrativas na Escola Estadual Cívico-Militar André Avelino Ribeiro, na capital Cuiabá. A portaria que determinou a investigação foi assinada pelo promotor de justiça Miguel Silasarenko Júnior na última sexta-feira. O portal G1 de Mato Grosso, Secretaria de Estado de Educação, informou que está apurando o caso e colocará, portanto, colaborará com o Ministério Público na busca de elucidar todos os fatos. Segundo o documento, a investigação teve origem em uma reclamação encaminhada pela Ouvidoria de Direitos Humanos por meio do Disque 100 e posteriormente registrada na Ouvidoria de Mato Grosso. A denúncia relata que alunas estariam sendo assediadas sexualmente por profissionais militares que atuavam na unidade. Entre as situações narradas estão supostas entradas de militares em banheiros femininos e os comportamentos considerados inadequados pelas estudantes. A denúncia também apontou que a então diretora de escola teria o conhecimento da situação e seria omissa na adoção de providências. O inquérito deverá apurar também essa suspeita. Antes da abertura deste inquérito, o Ministério Público de Mato Grosso pediu informações à Secretaria de Educação. A Secretaria encaminhou então um relatório elaborado por uma equipe psicossocial após uma visita à escola realizada no dia 16 de junho deste ano. Além das atas de reuniões e orientações feitas à equipe gestora e aos servidores cívico-militares desde 2025. Em relação à denúncia de que um militar teria entrado no banheiro feminino para realizar então uma revista, a gestão da escola informou que não houve confirmação de que o servidor tenha entrado no local. E segundo o relato citado pelo Ministério Público de Mato Grosso, o episódio teria ocorrido após suspeita de uso de cigarro eletrônico por estudantes. Não foram identificadas formalmente vítimas, nem definida a autoria, embora o caso tenha repercutido entre os alunos. O documento aponta ainda que um dos militares era citado com referência por estudantes devido à forma de comunicação e ao contato visual prolongado, o que causaria um desconforto às alunas. Em 9 de junho, também foi encontrado um bilhete atribuído a uma estudante do período noturno, relatando um incômodo com os olhares do servidor. E conforme a portaria, a própria SEDUC informou que desde 2025 houve diversos relatos de supostos assédios de cunho sexual envolvendo militares, alunas da unidade, militares e alunas. A secretaria reconheceu a necessidade, então, de uma apuração cuidadosa e recomendou à escola medidas diante da recorrência desses relatos. Após, então, receber as primeiras informações, o Ministério Público considerou que ainda não havia elemento suficiente para concluir que os fatos haviam sido efetivamente apurados, especialmente em relação à possível omissão da antiga gestão escolar. E, por isso, foi realizada, então, uma investigação pedagógica na escola. E, conforme o relatório produzido após a vistoria, a direção que estava à frente da escola à época das denúncias teria adotado medidas pontuais como reuniões, orientações e advertências verbais aos servidores citados na reclamação. Um deles não atua mais, então, na unidade. A investigação, no entanto, apontou problemas que ainda não haviam sido solucionados. Dentre eles, a ausência de uma servidora militar especialmente destinada à abordagem de alunos, a falta de capacitação específica e continuada de servidores e gestores sobre a prevenção ao assédio sexual. Também encontrou a inexistência de um regimento ou protocolo formal sobre abordagem de estudantes. Falta de regras específicas para o uso de detector de metais e para situações excepcionais de entrada de servidores em banheiros. Nós vamos fazer aqui um intervalo, mas antes disso, eu quero chamar a atenção mesmo para essa denúncia. É no mínimo séria e precisa ser apurada. Ainda bem que o Ministério Público entrou, então, nesta situação. Com a abertura do inquérito, o Ministério Público determinou que a SEDUC apresente em até 15 dias documentos e informações sobre providências adotadas na escola. Matéria completa no portal G1 Mato Grosso, dando conotação então de que em Cuiabá o Ministério Público está investigando um suposto assédio sexual contra alunas em escola cívico-militar. Vamos a um rápido intervalo. Na sequência eu volto também com notícias de Mato Grosso, da nossa região e do país. Daqui a pouco também, oportunidade de emprego na Aurapoena para jovens, tá? O Jovem Aprendiz. O programa foi lançado já e eu vou trazer então todas as vagas, todas as condições para os alunos estarem tendo esta oportunidade de ingressar na Aurapoena.
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0: São 7h19, 7h19, você bem informado de tudo o que acontece na nossa região, no estado de Mato Grosso. Estou acompanhando aqui também no portal Canal Diário, olha só, um suspeito de roubo de caminhonete é preso com arma aqui em Pontes Lacerda. Um homem investigado, então, pelo envolvimento em roubos de caminhonete, foi preso em flagrante na tarde de segunda-feira. Aconteceu no bairro Vila Guaporé, aqui na cidade. Segundo a Polícia Civil, a prisão ocorreu durante uma investigação. É isso mesmo, que já estava em andamento para identificar e localizar suspeitos ligados ao roubo de caminhonetes no município. O investigado já estava, então, no radar da Polícia Judiciária Civil. E de acordo com o delegado responsável pelo caso, a polícia já havia conseguido qualificar os envolvidos, mas alguns permaneciam foragidos. A investigação passou então a concentrar esforços em um dos suspeitos, que foi localizado após trabalho de monitoramento realizado pela equipe de investigação da Polícia Judiciária Civil. Ainda conforme o delegado, o homem é morador de Vila Bela da Santíssima Trindade e já teria cometido outros crimes aqui em Pontes Lacerda. E uma arma foi encontrada, então, durante a abordagem. Segundo a Polícia Civil, ao chegar no local onde o suspeito estava, os investigadores, então, constataram que ele portava uma arma de fogo sem o registro. E, diante da situação, foi realizada, então, a prisão em flagrante por posse irregular de armas de fogo. E o delegado informou ainda que o suspeito já possuía registro desde a adolescência e que já maior de idade teria passado então a vir para Pontes Lacerda para a prática dos roubos. No momento da ação, o investigado estava em uma residência acompanhado de outras duas pessoas, sendo uma delas menor de idade. Segundo a Polícia Civil, os três teriam ligação com facção criminosa. E a investigação também aponta que o grupo estaria monitorando uma residência e, conforme a avaliação da polícia, poderia estar se preparando para cometer um novo roubo. Que situação, né, gente? Voltou, então, os roubos de caminhonetes aqui na nossa região. Segundo o delegado, o equipamento registrou imagens durante o dia de suspeito na fuga e permitiu, então, que a equipe chegasse à qualificação de um dos investigados. A partir daí, o trabalho passou a ser de localização e monitoramento. A polícia diz ter evitado, então, um novo roubo. Ainda segundo o delegado, os dois indivíduos já estavam com o suspeito preso e não eram, então, conhecidos inicialmente pela equipe de investigação. Você que está na Conte, trago mais informações para você agora do Noticiário Nacional. É isso mesmo, Mendes vê uma possível interferência eleitoral na ordem de Mendonça ontem, o que mexeu com a estrutura da campanha eleitoral. Mais um pedido do ministro André Mendonça, desta vez o afastamento do delegado-geral da Polícia Federal. Vamos a esse assunto e depois eu trago o posicionamento da OAB de Mato Grosso em relação ao ministro Moraes.
1: Um dos argumentos do ministro Gilmar Mendes para pedir vista da decisão que afastou o diretor-geral da Polícia Federal, Andrei Rodrigues, do cargo, é que o ato monocrático de André Mendonça tende a promover o desequilíbrio da disputa político-eleitoral. A oposição tem aproveitado as decisões de Mendonça para reforçar o discurso contra o ministro Alexandre de Moraes e agora apoiá-lo pelo afastamento do diretor da PF. Para o cientista político e presidente do Instituto Cultiva, Rudá Risse, a queda de braço entre dois ministros do STF também faz parte de uma luta eleitoral contra a estabilidade de Lula nas pesquisas.
2: Lula está numa situação muito confortável e não houve alteração nenhuma da intenção de voto do eleitor desde maio. A única alteração foi Cury, que não alterou significativamente a intenção de voto em Lula e Flávio. Embora Flávio, dentro da margem de erro, portanto não pode ter certeza, tenha perdido mais voto que Lula, mas está tudo dentro da margem de erro. Não houve mudança nenhuma. E por isso, todo bloco bolsonarista ou bloco que não quer Lula com essa vantagem começou a agir. Primeiro, divulgando as pesquisas sobre intenção de voto segundo turno, que praticamente não falando nada das pesquisas sobre primeiro turno. Muito suspeito, não?
1: Para Gilmar Mendes, a inclusão do julgamento na pauta da primeira turma em menos de uma hora do início da sessão virtual impediu o exame da integralidade dos autos e da decisão submetida a referendo, o que é grave em se tratando de uma medida cautelar que afasta das funções o dirigente máximo da Polícia Federal. Para Rudá Risse, o avanço de Mendonça contra o Executivo reforça a tese de interferência nas eleições deste ano.
2: Além do ataque frontal ao ministro Alexandre de Moraes. Evidentemente que é um fato político, que isso não é um fato jurídico. Deve vir mais coisas daqui por diante. Essa campanha promete e o pós-campanha também.
1: Outro argumento do ministro Gilmar Mendes é que os afastamentos cautelares de Andrei Rodrigues e de Leandro Almada, esse da diretoria de inteligência da PF, foram determinados a partir de solicitação formulada por partido político, no caso, o Partido Novo. Para Mendes, decisão em aparente contrariedade ao Código de Processo Penal e também ao regimento interno do próprio Supremo Tribunal Federal. Agência Rádio Web de Brasília, Alan Barbosa.
0: Às 7 horas 25 minutos, 7h25, e ontem acompanhava até uma análise na própria imprensa nacional, destacando que nas eleições passadas também houve um afastamento de um delegado, de um diretor-geral da Polícia Federal, mas não houve esse tipo de abordagem. Vamos trazendo mais informações. O OAB de Mato Grosso pede o afastamento de Alexandre de Moraes e a suspeição de Gonê no caso Master. Olha só, a Ordem dos Advogados do Brasil aqui em Mato Grosso aprovou por unanimidade ontem uma deliberação que pede o afastamento cautelar do ministro Alexandre de Moraes do Supremo Tribunal Federal e também a suspeição do Procurador-Geral da República, Paulo Gonê, no contexto das apurações do caso Master. A decisão foi tomada pelo Conselho Seccional e pelo Colégio de Presidentes das Subseções reunidos em sessão extraordinária. Os integrantes defendem, então, uma investigação independente, rápida e transparente sobre o possível envolvimento de autoridades públicas, inclusive ministros do Supremo. E, segundo a entidade, as medidas são necessárias diante das circunstâncias que possam compreender a imparcialidade da instituição. Olha, o pedido de suspeição de Gonê, que é o procurador-geral, questiona a sua atuação nas apurações relacionadas ao caso. Em nota pública divulgada na noite de ontem, a OAB afirmou que não pode se omitir diante dos fatos capazes de abalar a credibilidade das principais instituições do país. A ordem sustenta que nenhuma autoridade, independente da posição que ocupe, pode estar imune à apuração e às consequências jurídicas dos seus atos. A entidade ressalta que a iniciativa não representa um pré-julgamento e cobra um esclarecimento que preserve, então, a confiança da sociedade nas instituições. O próximo passo anunciado é apresentar, então, a deliberação em Brasília durante a reunião do Colégio de Presidentes das Seccionais com a diretoria do Conselho Federal da OAB. A nota trata de um posicionamento da seccional de Mato Grosso que será levado, então, à instância nacional da entidade. A cobrança de Mato Grosso se soma, então, à da OAB do Paraná, que publicou em 3 de setembro uma nota defendendo o afastamento temporário de Moraes e de suas funções e a suspeição de Paulo Gonê nos procedimentos relacionados ao caso Master. A seccional paranaense também pediu a convocação de uma sessão extraordinária do Conselho Federal para discutir a crise. Portanto, a OAB de Mato Grosso pedindo o afastamento do ministro Alexandre de Moraes e do Procurador-Geral da República, Paulo Gonê. Gente, filhos de ministros recebendo cartão no valor de R$ 300 mil bancados por um banco que é investigado pela maior fraude no sistema financeiro do país, o ministro, ele perde totalmente a credibilidade durante diante da população e outras situações que já foram apontadas. Né? Importante que a OAB continue com esse posicionamento. Vamos ver agora na esfera, né, no âmbito nacional, o que vai ocorrer. 7h29. Faço mais um breve intervalo. Na sequência, eu já volto aqui com o posicionamento também da Aurapoena, falando de oportunidade. É o Jovem Aprendiz, esse programa fantástico da mineradora, que vem dar, vamos dizer assim, suporte, né, a oportunidade para jovens ingressarem, então, na carreira, na mineração aqui em nossa região. A seguir, eu conto tudo aqui na Conte.
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4: 7h29. 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
2: 7h34.
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4: Às 7h34, é a oportunidade da juventude ingressar na Aura Poena. É o programa Jovem Aprendiz. Recebo aqui o Fanuel Medeiros, gerente de comunicação e comunidade da Aura Poena, fazendo uma visita nessa manhã na Conte, para a gente falar um pouquinho sobre o que é esse programa, a importância dele e a oportunidade, acima de tudo, para a nossa juventude. Fanuel, é um prazer receber e principalmente saber desse trabalho da Aura, que valoriza essa mão de obra tão rica hoje, né? A juventude tão criativa, tão com vontade realmente de ter essa oportunidade. Bom dia, seja bem-vindo.
5: Bom dia, Antônio. Bom dia a todos os ouvintes, né, da Rádio Conte. Primeiramente, agradecer o espaço, né, mais uma vez estar aqui. Para a gente é muito gratificante, né, pela oportunidade. E é como você falou, né, é uma porta de entrada real, né, da Aura Poena. É, acreditamos muito nos jovens talentos aqui de Ponte de Lacerda. E queremos cada vez mais capacitá-los, né, e desenvolvê-los internamente lá na empresa, né, unindo essa teoria e prática. Sim. Do programa de aprendizagem, para que eles tenham uma oportunidade real junto conosco, né, lá na mineradora.
4: E falo do objetivo, né, desse programa. Né, a gente sabe que você já falou da busca de oportunidade, mas ele vai muito além também das obrigações de ter no seu quadro, né, de servidores pessoas nessa tenra idade, né?
5: Exatamente, né? A gente quer... O nosso compromisso, ele vai além de preencher cotas legais, né? É, queremos estar sempre junto com eles, né? Sendo essa incubadora de jovens talentos, trazendo oportunidades reais aí para o primeiro emprego formal do jovem, né? É um programa de qualificação técnica em parceria com o Senai, né? Onde a gente busca cada vez mais desenvolvê-los, né? E ter oportunidades no mercado de trabalho em geral.
4: Quantas, né, vagas serão disponibilizadas?
5: Serão disponibilizadas 22 vagas, né? Os jovens, como pré-requisito, eles têm que ter entre 18 e 22 anos, né? Tá residindo em Ponte de Lacerda, ter o nível médio completo e também disponibilidade no horário matutino, né, que é o horário que a gente está organizando todos os jovens, né, para ter essa oportunidade.
4: E até quando acontecem essas inscrições?
5: As inscrições, elas vão até o dia 16 de setembro.
4: E esse trabalho de vocês busca, então, essa parceria. Até quando, então, os interessados podem se inscrever? Como se inscrever?
5: Até o dia 16 de setembro, né, eles devem ser feitos exclusivamente, Antônio, no site, né, da Aura Poena, tá? Então, tem uma página de carreira lá, né, que o jovem entra, encontra essa página, tem uma aba de oportunidades e lá ele vai ver o programa de aprendizagem. É só se inscrever pelo canal que em breve a gente vai estar fazendo todo o processo seletivo.
4: Tem cobrança, tem alguma taxa para ser recolhida? Não?
5: 100% gratuito. Tá? Os jovens, eles podem só entrar no site, né? Recomendamos que eles usem exclusivamente esse portal, né? Porque é um portal realmente que a gente direciona todas as inscrições e lá eles podem acompanhar as etapas do processo.
4: E qual a diferença desse processo, né, desse momento do jovem aprendiz e de estágios, vamos dizer assim, já muito conhecidos? Qual que é a diferença dentro da Poena?
5: O grande diferencial dele é a formação multidisciplinar e essa imersão na prática, né? Lá os jovens, eles, quando são selecionados, eles não ficam restritos em atividades repetitivas, né? Eles realmente conseguem transitar ali por setores estratégicos da mineradora, né? Como, por exemplo, suprimentos, facilities, geologia, RH, né? Áreas de beneficiamento, manutenção, enfim. É uma área bem geral, né, dentro da empresa, onde eles conseguem transitar e conhecer diversos processos numa oportunidade real, né, numa oportunidade prática lá que a gente
4: falar. Você falou de oportunidade prática aí, Fanuel. Eu sei que quando um jovem ingressa, por exemplo, numa multinacional como a Poena, ele quer fazer carreira, né?
5: Exatamente.
4: E tem condições reais realmente dessa pessoa se tornar estável mesmo dentro da empresa?
5: Sim, sim. A gente tem diversos casos, né? Eu posso citar um que é o do Dalton, né? O Dalton, ele começou no programa em 2024, E até lá, né, ele vem desenvolvendo habilidades técnicas, comportamentais, de comunicação, trabalho em equipe, e isso vai alavancando o jovem dentro da empresa, né, para que ele comece a fazer carreira. Né? E a partir disso, ele hoje está efetivado como assistente de operação de mina, né, uma área técnica, inclusive, e isso reflete realmente o propósito do programa, né, que é realmente trazer a oportunidade real para o jovem e a partir dele também crescer, né, conosco dentro da empresa.
4: Nós sabemos que a Poena é a maior geradora de empregos aqui, diretos e indiretos, aqui na nossa região. Mas qual é o impacto esperado desse programa para a comunidade de Pontes Lacerda?
5: Sim, o ingresso do mercado, Antônio, no mercado de trabalho, ele está cada vez mais desafiador. Né? É uma incerteza aí para os jovens de todo o país, né? E a gente quer oferecer capacitação prática, né, em ferramentas aí que são combinadas aí também exatamente com o desenvolvimento deles internamente. Né? É um legado que a empresa gosta, né, e sempre pratica, né, de deixar esse legado positivo para os jovens, para que a gente possa devolver para a comunidade, né, os jovens cada vez mais capacitados, cidadãos ali mais qualificados, né, e que a gente também tem ali eles, né, construindo o próprio futuro, seja na mineradora ou em qualquer ambiente aqui dentro de Pontes Lacerda.
4: Né? E vale destacar, é um segmento, vamos dizer assim, muito amplo, né? Uhum. Além de todo o trabalho que vocês representam, passa a ser uma vitrine também para outros segmentos ligados à mineração.
5: É, exatamente. Né? No ano passado, inclusive 2025, conseguimos aproveitar 90% do nosso quadro, né, dos jovens aprendizes dentro da mineração. Né? Então, esse ano a gente quer buscar cada vez mais desenvolvê-los. Estamos em parceria com o Senai, modificando até o curso, né, que eles também vão passar por esse programa de aprendizagem, e também para exatamente beneficiá-los com mais atividade prática, mantendo, né, todos os requisitos legais ali que o Ministério do Trabalho exige para que a gente possa estar atuando no programa de aprendizagem formal. Né?
4: E a oportunidade é só para jovens de Pontes Lacerda ou da região? De repente tem alguém de Jauru, de Vila Bela, me acompanhando agora e quer também ingressar? Aí, tem como fazer?
5: Olha, tem como, né? Só é mais difícil a logística, né? Para aqueles jovens que estão fora da cidade, até porque um dos benefícios que a empresa oferece é o próprio transporte, né? E o transporte, ele é dentro da cidade, exatamente. Né? Então, aqueles que atuam na cidade têm esse benefício, porém, os jovens que são de fora, né, não terão essa oportunidade de ter um transporte, né, beneficiado pela empresa para que eles possam, né, estar presentes todos os dias ali na mineração.
4: Que bom, então. Olha, quero aqui agradecer a sua presença e destacar que todo um trabalho que vocês fazem é com muita seriedade. Outra coisa que a gente acompanha lá toda vez que vai à mineração é a segurança, né? Vocês prezam muito por isso. Tem muitos pais que, mas eu vou colocar meu filho lá na mineração. Então a gente tem que também ter essa sensibilidade, né, de mostrar que realmente é um ambiente seguro. Né?
5: Com certeza, né? A gente é classificado como um risco nível 4, né? Um dos riscos maiores aí em termos de ambiente de trabalho. E para isso, todos os colaboradores da empresa, né, eles seguem rigorosamente procedimentos de segurança. Né? Inclusive os meninos adoram, né, quando estão nessa experiência prática, porque além da atividade formal, a gente tem atividades práticas do dia a dia de segurança, né, que eles atuam com outros colaboradores em diversas ferramentas internas da empresa e que faz cada vez mais o nosso ambiente ficar mais seguro, né, e protegido, para que a gente possa ter um ambiente de trabalho melhor para se trabalhar.
4: Mais uma vez, Fanuel Medeiros, gerente de comunicação da Aura. Prazer tê-lo aqui. Né? Vamos fazer carreira na Aura, gente. Então tá dada a oportunidade para a juventude aqui de Pontes Lacerda. Mais uma vez, obrigado. E as pessoas que gostariam de ter mais informações, é só também acessar o site da empresa.
5: Exatamente. Né? Perfeito. Só acessar o site, né? E agradecer mesmo, Antônio, pelo espaço. Né? Espero a gente ter bastante inscrições aí, que seja um processo seletivo de suma importância, né, com diversos jovens aí, para que a gente possa selecionar os melhores, né, para que possamos aí também oferecer essa oportunidade e começar a trabalhar, né, em breve.
4: Ok, então, mais uma vez, obrigado. 7h42, você bem informado aqui na Conte, trago aqui agora o resultado da operação da Polícia Rodoviária Federal, Operação Independência. Você que está acompanhando a Conte, Polícia Rodoviária Federal finalizou a Operação Independência nas rodovias federais em Mato Grosso. E ontem divulgou, então, todas as ações, né, concluiu com os números apurados durante esta operação, que teve como foco o combate à, vamos dizer assim, à mistura de álcool e também à direção. Durante o período das ações, as equipes fiscalizaram 5.302 pessoas e 4.766 veículos. Para coibir, então, a condução sob efeito de álcool, os policiais realizaram 3.084 testes de alcoolemia, né? Registrado, então, 46 infrações pela conduta, sendo 11 por constatação e 35 por recusa. Além das autuações administrativas, as fiscalizações resultaram, então, na detenção de 6 pessoas pelo crime de embriaguez ao volante. No total, foram lavrados 2.137 autos de infração e durante os procedimentos de abordagem. Entre as condutas de risco constatadas nas rodovias federais aqui em Mato Grosso, destaca-se 288 ultrapassagens indevidas. Isso mesmo, sendo 273 em faixa contínua e 15 dos demais tipos, 113 autuações pelo não uso do cinto de segurança, 71 condutores e 42 passageiros, 23 pelo transporte de crianças sem dispositivo de retenção para crianças e 24 por condutor manuseando então ou segurando o telefone celular. Ou seja, a Polícia Rodoviária Federal de olho nas 5 rodovias que cortam Mato Grosso e fazendo todo tipo de abordagem durante o feriadão. Vou fazer um rápido intervalo, na sequência eu continuo aqui com as notícias de Mato Grosso, da nossa região e do país.

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1: 7 horas mais 47 minutos, 7h47, você bem informado aqui na Conte de tudo o que acontece na nossa região. E agora eu quero falar, gente, dos incêndios florestais em Mato Grosso. 5 incêndios são combatidos em diferentes regiões. Isso nas últimas 24 horas. A informação é do Corpo de Bombeiros Militar, que combateu ontem, terça-feira, 5 incêndios florestais em Vila Bela da Santíssima Trindade, mais uma vez no radar, Nova Brasilândia, Nova Ubiratã, Porto Esperidião e também Poconé. Em todas as ocorrências, os bombeiros atuam de forma estratégica para conter o avanço das chamas, extinguir então os incêndios, monitorar áreas atingidas e proteger vidas, propriedades rurais e o meio ambiente. Lá em Poconé, para se ter uma ideia, um homem foi conduzido à delegacia na tarde de segunda-feira, suspeito de provocar a queima ilegal de madeira em uma área próxima à estrada Parque Transpantaneira. O fogo foi identificado durante um sobrevoo realizado por militares do Corpo de Bombeiros, que fizeram então o combate às chamas. As equipes seguem na região no combate a um outro incêndio que permanece ainda ativo. As ações de combate contam com o reforço do Grupo de Aviação Bombeiro Militar, né, e também da Defesa Civil Estadual, do Centro de Integrado de Operações Aéreas, o CIOPAER, e pela Polícia Militar. E conforme a necessidade de cada operação, essa atuação conjunta amplia então a capacidade de resposta e também de fortalecer a estrutura empregada no enfrentamento aos incêndios florestais em todo o estado de Mato Grosso. E ainda vamos falar aqui um pouquinho dos focos de calor. Aqui no Mato Grosso foram registrados 9 focos de calor nas últimas 24 horas e conforme a última checagem realizada então no programa Bombeiros Militar de Queimadas do Instituto Nacional de Pesquisas Espaciais, os dados são do satélite de referência, né, o AquaTard, desse total 8 foram registrados na Amazônia e 1 no Cerrado. É importante destacar que um foco de calor isoladamente não caracteriza um incêndio florestal. O foco de calor é um indicativo de uma área, portanto, com temperatura elevada detectada por satélite. Pode, então, ou não estar associada à ocorrência de fogo. Já um incêndio florestal, em geral, é identificado pelo conjunto de diversos focos de calor concentrados em uma mesma área. E a gente, a fiscalização continua, tá? É importante lembrar, né, ninguém está livre, até aqui na cidade. O Corpo de Bombeiros está atuando firmemente nesse sentido. Só para se ter uma ideia, realizando então um monitoramento do uso irregular do fogo no âmbito da operação infravermelho. Esse monitoramento é realizado a partir da sala de situação central instalada no Batalhão de Emergências Ambientais em Cuiabá. E aqui em Pontes Lacerda, os bombeiros têm feito um trabalho muito forte, né, muito coeso, juntamente com os produtores rurais, vamos ver assim, de orientações, né. Você que está na Conte, vamos trazendo mais informações. Hospitais são alvos de ação por imposição.

0: são agentes cancerígenos. Quem tem a informação, direto da agência Rádio Web, é Rafael Silva.
1: A empresa Cuiabana de Saúde Pública, responsável pela gestão dos hospitais municipais de Cuiabá e São Benedito, é alvo de uma ação do Ministério Público do Trabalho que pede medidas de prevenção e combate à exposição de agentes nocivos capazes de causar câncer. Diversas adequações são pedidas, diz o procurador do trabalho, Bruno Schoaire, que cita como exemplo a radiação ionizante.
2: Os trabalhadores que trabalham no raio-x, a gente sabe que essa exposição, já existe um consenso internacional de que ela pode causar câncer, então o risco é elevado ao trabalhador, e aí o MPT pede que sejam implementadas medidas de proteção contra essa exposição, proteção e monitoramento. Então barreiras físicas, medidas coletivas, dosímetro, tudo para preservar a saúde do trabalhador em razão dessa exposição à radiação. E também o monitoramento da saúde desses trabalhadores. Então a empresa ela tem que fazer ali exames que tenham aptidão para constatar eventual anomalia que sugira que os trabalhadores estão adoecendo.
1: A exposição contínua sem proteção à radiação ionizante aumenta a chance de mutações genéticas e do desenvolvimento de tumores malignos. O MPT também verificou deficiências na identificação dos ambientes e atividades com potencial de exposição ao óxido de etileno.
2: É usado na esterilização de ferramentas hospitalares que, em relação a ele, não tinha nenhuma medida prevista. Então, a empresa também tem que analisar esse risco químico, né, e prever as medidas de prevenção para proteger a saúde do trabalhador. E esse produto também ele é cancerígeno, já existe um consenso internacional com relação a isso, né? Então, basicamente, é um civil público que visa imposição de medidas de segurança para proteger os trabalhadores de riscos ocupacionais que podem até causar câncer.
1: Procurada, a empresa Cuiabana de Saúde Pública não se manifestou. Grupo Rádio Web, 25 anos. Áudio que amplifica conexões. Produção e reportagem, Rafael Silva.
0: São 7 horas mais 53 minutos. Ainda no noticiário nacional, falávamos aí do trabalho da Polícia Rodoviária Federal há pouco, né, na prevenção de acidentes em Mato Grosso. Agora eu trago aqui uma matéria da agência Rádio Web que destaca que a inteligência artificial tem monitorado motoristas e ajuda a prevenir acidentes.
3: A inteligência artificial tem sido uma forte aliada para ajudar a prevenir acidentes nas rodovias administradas pela Ecorodovias. O gerente de desenvolvimento operacional da Ecorodovias, Felipe Martimiano, explica que câmeras de alta definição têm sido instaladas em pontos estratégicos e identificam automaticamente indícios de infrações comportamentais.
4: Hoje o que a gente vem utilizando muito é o uso de celular e a falta de cinto de segurança. Essas informações monitoradas vão para os policiamentos. Eles podem ali, validando essas imagens, gerar o auto de infração, que é uma forma de você também educar o usuário.
3: A título de exemplo, nas BR-050 e 365 em Minas Gerais, as operações da PRF para a validação de imagens cresceram 132% no primeiro semestre de 2026 em relação ao mesmo período de 2025. Mesmo com esse aumento de validações, o crescimento das infrações foi de apenas 10%, o que indica um possível efeito inibidor da tecnologia. A empresa também incentiva a condução segura entre seus colaboradores, como é o caso do sistema de videotelemetria com IA. De acordo com o Felipe Martimiano, o sistema instalado nos veículos da própria companhia emite alertas sonoros aos profissionais.
4: É um sistema que é composto por câmeras e sensores GPS, onde nós vamos monitorando ali a condução desse usuário. Através das câmeras, nós temos ali informações muito importantes, né, sobre fadiga, distrações, excesso de velocidade, aí muito mais voltado à nossa parte de telemetria, distância segura, né? Então, ele faz uma avaliação sobre os veículos que estão à frente através de uma câmera frontal e freadas bruscas, né? Essas são medidas para que também a gente resguarde não só os usuários da rodovia, mas também os nossos colaboradores.
3: Além da inteligência artificial, a Ecorodovias tem outras estratégias para garantir a segurança viária, como o sistema de velocidade média, que avalia a velocidade do veículo ao longo de um trecho e permite orientar motoristas que estejam acima do limite. Enquanto não há regulamentação específica, o projeto funciona como piloto, com abordagem educativa e sem aplicação de multas. No histórico do primeiro semestre, entre 2022 e 2026, o trecho monitorado registrou uma redução importante nos acidentes graves. Este ano, inclusive, não houve registro de mortes. Agência Rádio Web, produção e reportagem, Valquíria Rios.
0: 7:56, 7:56, você está na Conte de Pontes e Lacerda, Mato Grosso, e é uma tendência, né, gente? Daqui uns tempos, a gente, quando vê, só vai chegar a multa. Ah, não, você passou, você veio de Conquista do Oeste a Pontes Lacerda e todo um sistema de monitoramento conseguiu chegar à conclusão que você passou dos 120 km por hora na média. Isso já está acontecendo, mas ainda, e conforme a gente viu na matéria aí, não está regulamentado. Mas é só uma questão de tempo, ou seja, vai doer no bolso quando a consciência não tem consciência. 7:57 foi redundância, mas é justamente essa questão de consciência que pega mesmo, porque quando dói no bolso, aí a pessoa fica mais em alerta. Agora, trazendo informações de mamógrafos em Mato Grosso. Dos 23 municípios da região oeste, 19 não possuem mamógrafo cadastrado no Cadastro Nacional de Estabelecimento de Saúde do Ministério da Saúde. Os 9 equipamentos existentes estão concentrados em apenas 4 cidades: Sapezal, com 4, Cáceres e Pontes Lacerda, com 2 cada, e Mirassol do Oeste, com 1. Juntos, os municípios sem equipamentos reúnem 69 mil mulheres. Olha só a escassez que está na nossa região. E esse é um dado que a classe política tem que ter acesso para ajudar os municípios circunvizinhos a estarem se organizando. A região soma 167.197 mulheres, das quais 31.301 estão na faixa de 50 a 69 anos. Em 2025, o Sistema Federal registrou 866 mamografias para residentes dos 23 municípios. Pelo parâmetro utilizado no levantamento, seriam necessários cerca de 15.651 exames anuais apenas nesta faixa etária. E, gente, é um déficit muito grande. A pessoa não tem o equipamento na cidade, como que ela vai para outra cidade fazer a mamografia, né? Então fica aqui o alerta. O próprio relatório faz uma ressalta de que existe um subregistro no SUS, o que exige então uma cautela na leitura dos números absolutos. Mas mesmo assim, a comparação mostra uma diferença expressiva. O Oeste, a nossa região, reúne 9,2% da população feminina de Mato Grosso, mas aparece com apenas 2,4% das mamografias registradas no sistema federal, isso nos dados do ano passado. O gargalo também aparece depois do diagnóstico. Nenhum dos 23 municípios possui um serviço de oncologia habilitado nos critérios analisados, então, pelo Conselho. Os estabelecimentos habilitados em Mato Grosso estão concentrados em Cuiabá, Rondonópolis e Sinop. Pela taxa estimada pelo INCA, né, o Instituto do Câncer, para o estado, o levantamento projeta, então, cerca de 79 novos casos de câncer de mama por ano na região. É uma situação que chama atenção, gente, pela desigualdade na oferta de exames e tratamento. Também reforça a importância da representatividade política da região Oeste. Ter lideranças capazes de acompanhar projetos, defender recursos e cobrar a ampliação da estrutura de saúde pode ajudar a colocar demandas históricas desses municípios na agenda dos governos estadual e federal, especialmente em áreas que dependem de investimento de maior porte, como diagnóstico por imagem e atendimento oncológico pelo SUS, tá, gente? Para atendimento de graça à nossa população. E, infelizmente, é importante que as nossas lideranças fiquem atentas. Apenas 19 municípios da região possuem mamógrafos. De 23 municípios, apenas 19 possuem mamógrafo. Fica aí um dado para a classe política pôr a cabeça para pensar, né? 8 horas e 1 minuto, com essa informação chego ao fim do Giro Conte de hoje. Vem aí a palavra de fé com o pastor Ricardo Stabile. Na sequência já tem a Águida Maria no Bom Dia Conte. Um bom dia, bom trabalho para você.
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1: 8 e 2.
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1: 8:08.

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0: Uou, bom dia pra você, são 8 horas e 8 minutos aqui na sua rádio com o Thiago da Maria chegando no pedaço. Bom dia, gente, como é que vocês estão? Tava com saudade de chegar por aqui e falar aquele bom dia especial, nosso bom dia Conte. Que coisa boa! Nossa, meio de semana com cara de início de semana, né? Porque assim, ficamos todos perdidos com esse feriado dia de segunda. Parece que ontem era segunda-feira e hoje já é quarta-feira. Hoje já é quarta-feira, nem tem música da quarta-feira, Agda, tem música da sexta-feira. Então bora curtir o som aqui na sua rádio Conte 95,9. Participe comigo no nosso WhatsApp Conte 659-9929-0959. Manda seu bom dia, o seu olá, de onde você está me ouvindo, que eu quero mandar aquele bom dia pra lá de especial com você. Combinado? Bom dia pra você, seja bem-vindo ao nosso Bom Dia Conte, hoje com Águida Maria.

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seu bom dia continuar. Bom dia, Ozeni. Ozeni Rodrigues já mandou mensagem. A Eugênia também já mandou mensagem. Bom dia. Célia de Oliveira, bom dia. Cadê minhas coleguinhas? De onde vocês estiverem? Oi, Fabiola também já mandou bom dia pra mim. Vai mandando aquele bom dia, porque daqui a pouquinho tô indo lá pro WhatsApp Conte. Vou abrir a sua mensagem pra mandar aquele bom dia super especial pra você. Águida Maria, até o meio-dia aqui no seu Bom Dia Conte, 8 e 11.

0: 8 horas e 13 minutos, o seu Bom Dia Conte. Já deu pra sentir a animação, né? Tô nem aí que hoje é quarta-feira com cara de sexta pra mim, porque a animação total tem que ser todo dia. Alegria, energia positiva, aquele bom dia pra lá de especial é aqui na Conte.
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0: daquele jeito o nosso Bom Dia com Águida Maria até o meio-dia. Participe da nossa programação. O nosso WhatsApp conte 99299-0959. Olha que facinho. Manda mensagem, manda aquele alô. Daqui a pouquinho vou lá pro nosso WhatsApp conte mandar aquele bom dia especial pra você.
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2: 8:16.
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9: 8:23.
10: Nosso Rádio Conte confirmando pra você, 8:23, no oferecimento de Farturão e Super Mais. 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E a vocês que nos acompanham, circulando pelas ruas da cidade, dando carona para a gente, aquele bom dia para lá de especial, tá no trabalho, tá em casa, não importa onde você esteja, o importante é que você está sintonizado na Conte. E sabe que, né, pra começar a nossa manhã com o pé direito, é o nosso momento de reflexão. Então, bora curtir?
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10: Nas suas manhãs aqui na sua Rádio Conte, sempre tem aquele momento gostoso, um momento de reflexão, pra gente poder, assim, começar a nossa manhã muito bem, né? E você que tá aí na sua casa, tomando seu cafezinho, você que está no caminho do trabalho, tem um ótimo trabalho, bora respirar, assim, bem fundo, assim, ó. E solte a respiração. Vamos respirar, nos concentrar, que o nosso dia tem tudo para nos oferecer. Tanto coisas ruins, quanto coisas boas também. E nós temos o quê? Que manter a confiança. Manter sempre a confiança em nós, né? Porque desde pequenos, nós ouvimos de todos os lados para acreditarmos em nossos sonhos como o primeiro passo para ver e ser realizado. Apesar da concretização também depender do esforço direcionado para ver o seu sonho realizado, o acreditar é uma parte muito importante do processo e jamais deve ser desvalorizado. No longo período que abrange o primeiro momento da aspiração até o real acontecimento, muitas etapas não dependem apenas do nosso empenho. São nesses momentos que a confiança entra em cena e começamos a enviar boas energias para que tudo que sonhamos aconteça. Seja através de alguma religião ou apenas o simples otimismo, o essencial é acreditar de verdade que você vai conseguir, de que você é capaz. Quando tudo que estava ao seu alcance já foi efetivado, só resta mesmo manter a esperança de tudo que será concretizado. Eu sempre digo aqui para vocês, acredite em si mesmo. Nunca perca a sua fé. E se você traçou um objetivo, corra atrás desse objetivo. Corra atrás dos seus sonhos. Quem disse para você parar e quem disse para você que você não é capaz? Se alguém falou isso para você, seja daquele que ouve por um lado e solta pelo outro. Tem coisas que não vale a pena a gente internalizar. Tem coisa que a gente ouve porque temos ouvidos para ouvir, mas internalizar, temos que filtrar. Filtrar até as companhias. Filtrar as coisas que você ouve, filtrar aqueles momentos que às vezes não fazem bem para você. Seja o seu maior bem. Acredite sempre em você. Pense nisso, que os seus dias sejam maravilhosos e que se vierem alguns obstáculos, que você consiga ultrapassá-los, sempre tendo a fé no Senhor Jesus. 8h27.
9: Aleluia. Nenhuma das boas palavras que o Senhor liberou caiu por terra. Todas se cumpriram, Simone.

0: Deus vai cumprir na sua vida, na minha. Glória a Deus por isso.
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1: 8h34.
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24: 8h40.
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1: 8h50.
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17: 8:55.

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1: 9:03.
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3: 97

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0: Se liga na Hora Conte 99, bom dia. Dando sequência à nossa programação Rádio Conte, ao seu Bom Dia Conte, nessa manhã gostosa de quarta-feira, no oferecimento de Farturão e Super Mais, 9 horas e 10 minutos. Quero mandar um bom dia super especial para nossa amiga Nilva. Oi, Nilva! Senti a energia positiva nesse seu bom dia, tá? Sabe aquele bom dia cheio de ar, assim, que falou bom dia? Bom dia, Nilva, obrigada pelo carinho. Quem também passou por aqui foi nosso amigo Silvio, mandou um bom dia super especial, obrigada. Bom dia pra você também. A Nena também tá passando por aqui. Um beijo pra você, minha querida, né, Clenismar? Obrigada pelo carinho, tá bom? Gente, olha só, tenho notícias boas. Você participando comigo agora, finalzinho do programa, farei o sorteio de uma rasteirinha da Diana. Manda aí, quero rasteirinha Diana, promoção agora, começou agora, tá valendo. Quero rasteirinha Diana pra você concorrer a uma linda rasteirinha, presente das lojas Diana, que inclusive está acontecendo o líquido da independência Diana. Você vai encontrar dois pares de calçados por R$100, dois pares de calçados femininos por R$100. Gente, vocês sabem que calçado feminino é barato. 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Vá e você vai gostar. E mais, não é só calçados, tá? Peças de roupas também entraram no Liquida. Gente, é muita coisa legal, é muita coisa bacana. Eu tenho certeza que vocês vão gostar. Sábado de manhã eu estive lá na loja, acompanhei o sorteio da super promoção. Foi muito legal e pude ver muita coisa legal, muita roupa bonita que está na promoção no Liquida de Independência. Então vá nas lojas Diana, que eu tenho certeza que você vai gostar. E a Diana hoje estará presenteando um ouvinte do nosso Bom Dia Conte. A Nilva já mandou aqui: quero rasteirinha Diana. É isso aí, Nilva, manda. Meus amigos também podem mandar, porque pode presentear a esposa, a namorada, a amiga, a filha, tá bom? Manda aí, todo mundo pode participar dessa super promoção hoje. O sorteio é hoje, tá bom? Valendo uma rasteirinha Diana aqui na nossa programação Rádio Conte. Vem chegando mais sucesso? Bora, aumente o volume do rádio.
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1: 9h15.
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4: 9:20.
5: Sua Rádio Conte confirmando por você, 9:21, aquele bom dia pra lá de especial. Você que ainda não mandou mensagem pra mim, manda. Manda no nosso WhatsApp Conte 999290959 pra você concorrer a uma linda rasteirinha de Ana. Sorteio já no final do programa hoje, tá? Então manda aí, pode mandar aí pra você poder participar. A nossa amiga Silvia já mandou aqui, Silvia Regina, né? Silvia, bom dia pra você. Obrigada pelo carinho, tá concorrendo. Quem mais participou comigo aqui? A nossa amiga Sebastiana, bom dia!
6: Eu quero rasteirinha Diana.
5: Muito bem!
6: Eu quero participar.
5: Tá joia, Sebastiana. Legal, obrigada.
6: Esse prêmio aí.
5: Tá bom, queridona, já tá concorrendo. A nossa amiga Quitéria também tá passando por aqui. Bom dia, Quitéria.
7: Bom dia, Bandeira da Maria, Quitéria Bernardino Santos.
5: Tudo bem?
7: Gostaria de participar do sorteio da Diana, da rasteirinha da Diana.
5: Tá, joia. Tá
7: e
5: bom.
7: De todo sorteio que tiver, Posto Idasa, coloco meu nome, Luzia Santos Silvério.
5: Todo
7: sorteio que tiver, é da Diana, lá da rasteirinha,
5: tá? Tá bom.
7: Tudo de bom, Agnes.
5: Fica pra você
7: Deus,
5: também.
7: Vocês aí, tá?
5: Obrigada, Quitéria. Super beijo, ótima manhã. Quem mais tá passando por aqui? Maria Aparecida. Oi, tudo bem? Águida, quero rasteirinha de Ana, tá concorrendo. A Nilva também passou por aqui, querendo rasteirinha de Ana, tá concorrendo também. É isso aí, gente. Manda, quero rasteirinha de Ana ou quero presente de Ana, que eu vou colocar você no sorteio. Hoje é o sorteio, não é acumulativo, tá? Participou hoje, nós já saberemos quem que leva essa linda rasteirinha, presente da Diana Calçados. Quero mandar um beijo pra Simone, pra Juliana, pra outra Simone também, seu José Braga, obrigada aí pela parceria, pelo carinho de sempre, tá joia? 9:22 no oferecimento de Farturão e também Super Mais, para os meus coleguinhas aí na Avenida Marechal Rondon, de radinho ligado, trabalhando e ouvindo a Águida Maria nessa manhã gostosa. Bom dia, bom trabalho pra todos vocês, obrigada aí pelo carinho. Quem vem chegando na nossa programação é Bruni Barreto, é Texana 37, aumenta o volume do rádio, 9:23.

0: Felipe Araújo e Natan fazendo a sua festa aqui na sua Rádio Conte. A gente segue. Aquele bom dia pra lá de especial pros meus coleguinhas lá na Quase Tudo Bom Dia. Aos meus amigos da Cometa Motocenter. Oi, Kátia. Bom dia, gerente Cometa e toda a equipe Cometa Motocenter. Bom dia. Aos meus coleguinhas, né? 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Então corre que ainda dá tempo de você concorrer. 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
2: 9:29.
0: Seguindo a nossa programação, confirmando pra você, 9:30. 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
6: 9:34.
7: Sua melhor programação, a sua Rádio Conte, confirmando pra você a hora certa, 9:34, no oferecimento de Farturão e Super Mais. Aquele bom dia pra todos vocês, já enviaram mensagem aqui pra mim, participando do nosso sorteio de hoje. Temos uma rasteirinha linda, presente da Diana, viu gente? Manda aí, quero o presente, Diana, pra você poder concorrer. Daqui a pouquinho vou lá pro nosso WhatsApp Conte, mandar aquele bom dia especial. Mas agora, Antônio Luiz Neto vem chegando com mais um Giro Notícias.
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7: Olá, Antônio Luiz, bom dia, bem-vindo de volta à nossa programação.
10: Olá, Águida Maria, retorno à programação Rádio Conte. 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
7: Valeu, Antônio Luiz, obrigada por sua participação, um abraço a todos os amigos da Meta Incorporadora, trazendo aí grandes possibilidades. 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Seguimos aqui com a nossa programação, 9 horas e 40 minutos. É o seu Bom Dia, Conte.
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1: 9h45.
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11: 9:51.

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2: O som do Grupo Menos é Mais. E João Gomes, foi bom, mas foi ontem. 9 horas e 54 minutos no oferecimento de Faturão e Super Mais. Aqui no nosso Bom Dia Conte. É muita música boa, uma atrás da outra. E é claro, né, também tem informações pra você. 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
2: 10:03.
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2: 10:07.

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1: 10h16.
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16: 10h22.
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1: 10h32.
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15: 10h38.
16: Sua Rádio Conte, aquele bom dia pra lá de especial pra você curtindo a nossa programação. Bom dia pra um dia. E olha, sabe o que é legal? A gente fica sabendo de coisa boa e conta pra você. A gente compartilha coisas boas, né? Não é assim? 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
16: Chegando por aqui o nosso Momento Boticário, 10 horas e 38 minutos. A nossa amiga Vitória passa por aqui, né, Vitória? Fala com a gente, bom dia.
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16: 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Super beijo para você e para toda a equipe aí do Boticário. Gente, não perca, porque live sabe como é, né? Tem muitos produtos maravilhosos a preços incríveis. 10 horas e 40 minutos, vem chegando o som do Raça Negra.

0: Aquele pagodinho de leve é o som do Raça Negra. Dona do seu beijo. Na sua manhã, Rádio Conte, a sua melhor estação. Aquele bom dia pra lá de especial.
1: Bom dia, Conte.
2: Bom dia.
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0: Tudo de bom pra você, bom dia. 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
1: Na sua Rádio Conte, 10 horas e 48 minutos. 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
1: 10h52.
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12: 10h58.
3: 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Conte Célia de Oliveira passando por aqui, deixando seu recadinho, né, Célia? Um beijo pra você, querida. Obrigada pelo carinho. A nossa amiga Natalina Jesus também passou por aqui, querendo participar do nosso sorteio. Daqui a pouquinho tem resultado de sorteio. Presente lá da Diana. Uma linda rasteirinha, presente Diana, né? Nossa amiga Evanildo também passou por aqui. Olha, Evanildo trabalhando na pintura caprichada, Evanildo. Bom dia pra você, bom trabalho, obrigado pela sintonia. Heloísa Maiara também passou por aqui querendo concorrer à rasteirinha da Diana. A nossa amiga Quitéria também. A Janete Aparecida, né, Janete? Ana Ribeiro, minha querida, um beijo no seu coração, obrigada pelo carinho. Nossa amiga Juliana também passou por aqui, deixando o recadinho pra Águida Maria. Bom dia pra todo mundo. Olha, gente, daqui a pouquinho nós daremos uma pausa para a exibição do programa eleitoral obrigatório, tá? E aí a gente dá sequência após o horário eleitoral, beleza? Aumente o volume do seu rádio, vem chegando sucesso pra você aqui na nossa programação.

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1: 11:26.
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11: 11:32.
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11: Na nossa programação, 11 horas e 33 minutos, Antônio Luiz voltando com mais um Giro Notícias. Olá, Antônio, bem-vindo de volta.
12: Opa, retorno aqui na Conte, Agda, e agora com informações sobre o nosso repórter, nosso editor aqui da Conte, o Jean Kennedy, que ontem sofreu, segundo informações prestadas pela sua família, um princípio de infarto. A pressão arterial subiu e muito, e o Jean acabou sendo encaminhado para o Hospital Vale do Guaporé. E de lá, a equipe médica decidiu, então, encaminhá-lo para a cidade de Cáceres. Segundo informações de pessoas que já estiveram em contato, ele está bem, né? A pressão chegou a ser regulada mesmo no caminho, no trajeto até Cáceres, mas permanece numa unidade de terapia intensiva em Cáceres para realmente estabilizar toda a situação. Então, todos os nossos ouvintes, as pessoas que perguntaram pelo Jean Kennedy hoje, informando que a partir das 15 da tarde, que a família vai ter acesso, então, ao primeiro boletim informando a situação do Jean Kennedy, que, segundo informações da sua esposa, Keila, a quem nós estamos mantendo contato a todo momento, buscando realmente estar junto com a família nesse momento, ela diz que vai ter informações a partir das 15 horas. Mas nós estamos aqui na torcida, né? Já pedimos a Deus também pela vida do Jean Kennedy, que ontem deu um grande susto na família e também nos familiares, nos amigos aqui da Rádio Conte. Só para você ter uma ideia, aconteceu na hora do almoço, quando ele começou a passar muito mal, e aí foi encaminhado ao posto de saúde, depois para a Santa Casa, e da Santa Casa encaminhado, então, para o regional em Cáceres. Ficamos no aguardo, a qualquer momento teremos mais informações do estado de saúde do Jean Kennedy. Isso a partir das 15 horas, quando será então liberada a visita na unidade de terapia intensiva do regional. Ficamos aqui na torcida pelo nosso colega de trabalho, Águida.
11: Obrigada, Antônio Luiz, pelas informações, e é isso mesmo, estamos em oração, estamos com um pensamento muito positivo, que logo, logo, o nosso amigo Jean Kennedy estará de volta. 11h35 na Conte, a qualquer momento tem mais um Giro Notícias.

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1: 11:35.
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0: Fonte, 11 horas e 40 minutos. E pessoal, recado importante, viu? 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Qualquer dúvida, entre em contato com a Energisa.
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22: 11:41.
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1: 11h45.
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4: 11:51.
5: Na sua Rádio Conte, finalzinho de programa. Ah, que coisa boa, horas maravilhosas, passamos juntinhos aqui na melhor programação, na sua melhor estação. Continue com a gente, daqui a pouquinho vem chegando Leile Vilela ao vivo pra vocês, pra fazer a festa, curtir muita música boa. Logo após vem a nossa amiga Cris Araújo, que traz um sertanejo daqueles. Depois tem o nosso amigo Anderson Camargo e assim a gente segue. Rádio Conte é com você onde você estiver todas as horas, né? E olha, resultado de sorteio, né, gente? Pra hoje, tava valendo uma rasteirinha, presente da Diana. 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E quem a Diana estará presenteando hoje, olha só quem: Quitéria Bernardino dos Santos. Quitéria foi a sorteada de hoje. Olha só, Quitéria, você é a ganhadora de hoje, viu, amiga? Passa aqui na Rádio Conte após as 14 horas, tá? Depois das 14 horas, pode passar aqui na Rádio Conte pra você tirar a sua autorização e ir lá na Diana receber a sua rasteirinha, combinado? Um beijo grande a todos vocês, obrigado pela companhia, pela receptividade, por estar comigo, interagindo nessa manhã gostosa de quarta-feira, tá bom? E até a próxima. Um beijo grande, fiquem todos com Deus e até lá. Tchau, tchau.

0: Gustavo Mioto, senhoras e senhores.
1: Murilo Ruf, senhoras e senhores. Uma salva de palmas, Murilo Ruf, São Paulo.
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1: 12:03.
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4: 12:09.

0: madrugada de fim de semana já, não é? Gente, que isso, depois de um feriadão, ontem muita gente voltando aos trancos e barrancos pro trabalho. Estamos chegando com você nesse 9 de setembro de 2026, está no ar o nosso Toca Aí dessa quarta-feira. Eu sou Cleide Coelho, é sempre um prazer e uma honra poder falar com você aqui, deixar nossa quarta-feira, nosso meio de semana ainda mais especial. Bora aumentar o volume aqui? Bora começar? O nosso Toca Aí do nosso horário do almoço está no ar, a direção geral do Dr. Rodrigo Barbosa, conectando comigo e com você a maior rede de rádios do estado de Mato Grosso. Pode aumentar o volume? O nosso Toca Aí está no ar, vem!
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Olha, daqui a pouquinho a gente fala da vida dos outros também, né? Para ficar perto de você, vamos falar do William Bonner e da Fátima Bernardes, que falaram agora recentemente sobre quando eles se separaram, como as pessoas disseram, né, que o casamento não tinha dado certo, rebateram inclusive essas críticas. Daqui a pouquinho a gente conta.

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1: 12:37.
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1: Meio-dia e 44.

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3: 12:50.

Caí, lembra da Carol Leque? Ela é acusada de ameaças contra o enteado. O pai da criança se pronunciaram. A Carol, inclusive, apareceu nas redes sociais para confirmar a saída do Fofocalizando. A apresentadora explicou que tomou a decisão após ter um aumento de salário negado pela emissora. Ela ressaltou que não consegue viver em São Paulo com 10 mil reais, que é o que ela recebe ali para estar apresentando. Ela falou: eu tô vivendo em uma situação de chegar ao final do mês e não ter dinheiro para comer, né? Porque 10 mil reais é pouco para apresentar um programa como esse. Ela falou: larguei tudo, eu vim de um lugar no interior do Brasil para poder vir para o Fofocalizando, e parece que 10 mil reais não é o suficiente para poder viver realmente aqui. Realmente aqui no, né, em São Paulo. Ela falou que ela gasta por dia para ir e voltar 300 reais, tem aluguel, tem comida, tem uma vida, e ela não tá conseguindo prosperar ali dentro, não. E aí ela resolveu realmente sair depois desse pedido de pensão negada. É isso, gente. Seguimos.

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chegamos por aqui, 13 horas em ponto aqui na Conte, o Toca Aí a partir de agora. E hoje com novidade, hoje Leile estará com você a partir de hoje até as 16 horas, até 4 horas da tarde, Leile Vilela estará por aqui. Toca Aí foi estendido mais uma horinha e hoje eu já passei aqui pela madrugada, né, gente? Hoje já passei no Som do Campo aqui, fazendo a programação do nosso amigão aqui, Jean Kennedy, né? Que está lá em Cáceres, né, sendo cuidado. E eu passei aqui já pela madrugada, já passamos aqui acompanhando o jornal. E agora Leile Vilela chega aqui em definitivo até as 16 horas, trazendo a melhor programação para você, trazendo aquela animação que você já sabe. Hoje talvez nem tanto, né, gente? Mas estou por cá, né? Mas o WhatsApp liberadaço, 65999290959. Bora levantar esse astral. Bora subir aí as expectativas, bora movimentar a tarde aí, porque sempre é o que o Jean me fala, viu? Independente de qualquer coisa, minha irmã, não deixa a peteca cair, viu? Mete o pé, como diz ele, mete o pé. E eu estou aqui mais uma vez para meter o pé, e hoje, em honra e glória ao Senhor aqui, e esse programa será todo aí pra galera de Ponta Lacerda e pro meu amigão Jean Kennedy, viu? Estamos orando bastante, torcendo mesmo, torcendo e duro que o Jean volte logo, viu? Super abraço pra você que já está aqui conectado aqui na Rádio Conte, mandando aqui as suas mensagens de apoio, de alegria, de incentivo, aquela mensagem assim para levantar os ares mesmo. E bora, bora, bora se cuidar, né, gente? E bora já começar com a primeira aqui, Shania Twain, Enemy of Mine, pra você.

Você está curtindo aqui na Conte, uma playlist top aqui, né? Aqui às tardes da Conte, você sabe como é, né? Movimentação certeira, 13 e 12 aqui na Conte. Você já curtiu aqui Wesley Safadão e Rei Vaqueiro. Também curtiu Corpo e Alma, Três Vícios. E acabou de curtir Marcos e Belucci, Pena Que Cê Já Namora. Sabe aquela ilusão? Sabe aquele olhar? Sabe aquele flash? Aí você olha assim e fala, que pena que você já namora. Pois é. Mas aqui na Conte é assim, né? Aqui sempre passa as melhores playlists, as novidades, as melhores ofertas do comércio, a melhor programação é aqui na Conte, 95,9. Já participa com a gente aí, viu? 65999290959 é o WhatsApp Conte. Participe com a gente aí no seu radinho, no seu radião, no seu carrinho, no seu carrão, na sua caixa amplificada. Ou então participe com a gente também lá pelo aplicativo radioconte.com.

Boa tarde, galera. Tudo bem com você por aqui? Tudo bem. Aqui na Conte, vamos indo, né? E vamos indo a pé direito. 13, 14 aqui na Conte. Pra galera que tá perguntando aí, Leila, e aí? Tem notícia do Jean Kennedy? Gente, o Jean Kennedy foi acometido de um princípio de infarto ontem aqui em Pontes de Lacerda, né? Como já está sendo noticiado aí nas redes sociais, nos canais aí em Pontes de Lacerda. Foi acometido de um infarto ontem, foi socorrido, levado para Santa Casa e assim, por decisões dos médicos, foi transferido a Cáceres, né? De ambulância, né? E se encontra neste momento na UTI sendo cuidado, mas sem agravamentos, tá, gente? Porque quando a gente ouve assim, UTI, a gente já pensa, meu Deus, né? Mas nós esperamos em Deus que tudo vai dar certo, tudo vai correr muito bem. E notícias, a hospital, boletim médico, só às 15 horas... Uma vez por dia, tá, gente? Só às 15 horas. Às 15 horas, a família do Jean vai receber notícias e assim eles vão nos repassando, viu? Porque nós somos companheiros de trabalho, né? Nós não temos aí total poder em receber essas notícias, viu? Então, quem recebe primeiramente as notícias, o boletim médico, é a família, né? A esposa do Jean, a Keila, está nos passando as notícias, nos passando aí o que está ocorrendo com o Jean lá em Cáceres, no hospital, tá bom? Jean foi levado ontem à noite, por volta das 21 horas, foi encaminhado, né? Seguiu a viagem para Cáceres, está lá sob cuidados médicos, com certeza passará aí por uma bateria de exames. Esperamos em Deus que tudo dê certo, né, meu amigo? Esperamos em Deus. E eu creio que aquilo ali, menino, não vai agora não, tá? O Jean, gente, é igual o William. Ainda vai falar muito nesse rádio, ainda vai fazer muita bagunça por aí, tá bom? Super abraço pra toda a galera que está se preocupando com o Jean. Mas boletim médico do Jean só após as 15 horas. Depois que ocorrer alguns exames, né? Cremos que hoje às 15 horas temos o boletim médico. Ou talvez não, né, gente? Como ele deu entrada pela madrugada aí no hospital, né? Começa a bateria de exames hoje. Talvez nem teremos boletim médico hoje, tá bom? Mas assim que surgir, boletim médico do Jean Kennedy, a gente vai repassando aqui nos canais e nas plataformas digitais. Não se preocupem, não se apoquente, não esquente, viu? Porque eu posso ter certeza, eu vou passando notícia pra vocês, vou mandando notícia pra vocês aqui no privado, no desprivado, né? Igual a gente fazia com o William Brandão, vocês lembram, né? A galera que me atormentava aqui com o William Brandão. Pois pode ter certeza que eu vou passando notícia pra vocês assim que a Keila for me repassando. Tá bom, gente? E a Rádio Conte também vai fazer o mesmo. Bora! 13h17.

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1: 13:19.
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1: 13:19, repetindo só pra você não esquecer.
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1: 13h25. Chegando pra você aqui na tarde da Conte, 13h25, Zélia Duncan, no meu país, pra você. E já já vem uma playlist top aí, aquela que você sempre gosta nas tardes da Conte. Hoje Leile Vilhada das 13 até as 16 horas. Toca aí, agora vai se estender mais uma horinha, viu? Porque a galera tava reclamando que a bagunça, a resenha tava pouca, hein? Patrão, ouviu vocês.

0: como diz aí Renan e Rafael, alô, dono do bar, manda mais uma saideira, abre outra caixa de cerveja, você tá doido?
1: É o VF, rapaz.
0: Bora, né, gente? 13h35 aqui na Conte, abraço super especial pra toda a galera que já está passando aqui pelo WhatsApp Conte, ótima tarde pra você, ótima tarde pra galera que tá aí nas cidades circunvizinhas, a Fabiola Jara já passou por aqui também, na escuta, Leile, Jeová, Deus abençoe nosso amigo Jean, que ele se recupere logo, amém, minha amiga, que assim seja, em nome de Deus. E espero, e bastantão, que eu já tô cansada de chorar. Abraço pra vocês aí. Abração também pro Valdeci, lá no assentamento Miura. Fala comigo, Valdeci.
2: Aê, sogrona bagunceira.
0: Sogrona bagunceira.
2: Essa mulher pra nós, ele é
0: ah, Ed Brito Samuel, um ano dessa. Ei, Valdeci, quantas você já tomou hoje? Valdeci do céu. Uma hora dessa, Ed Brito Samuel, menino do céu, é não ter dó do fígado. Não tem dó do fígado, do rins, do pâncreas, o que tiver acompanhado por aí. O Silvio lá da Ampla Terraplanagem tá curtindo a Conte. Boa tarde, Leila. Boa tarde, mulher do carro preto. Boa tarde. Boa tarde pra você. Boa tarde pra toda a galera lá do Bar Caipirão, lá do Bar do Baixinho, lá do Residencial Vera. Abraço pra galera aí. O Guilherme Tavares mandou uma música pra nós aqui do Retiro Quadrado, aqui em Jauru. O Matuto, Mato Grosso e Matias. Menino, vocês tá meio problemático hoje, hein? Ó, o Valdeci tá brigando comigo aqui, gente. Bora ouvir o Valdeci aqui de novo.
2: Manda pra galerinha nossa aí, ó. Sérgio Oliveira, Maria As, Maria Gama.
0: Aham.
2: Essa galera toda eu esqueci.
0: Esqueceu? Ah, tá vendo?
2: Beleza?
0: Beleza, tem que falar igual a Célia, de 0 a 100 pra não esquecer de ninguém.
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0: É isso aí, amor meu, se quer partir, vai me deixando aos poucos, porque eu já tô ficando é louca. Uma hora dessa no sol quente, cê tá doida, aí me manda umas coisas dessas. Ah, Maria!
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0: É doido, é? Vai me deixando aos poucos, gente. Senão eu vou ficando é louco. Uma hora dessa, umas fotos dessas, umas coisas dessas. Ah, Maria, ô vontade de sair daqui arando até onde for o caminho e descer escorregando lá pra cá.
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1: 13h43.
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Calma, isso aqui é pra tocar no paredão, cê tá doido? Eita, essa batida, cê tá doido? Bora aqui de Cristinas, namorar com homem. Aí depois você me explica se é isso mesmo que você quer.

isso aí, desastre Cristinas, hein? Eu tô achando que você tá querendo é namorar com homem. Chegando pra você agora, a banda Calcinha Preta, dois amores, duas paixões. Será?

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1: É isso aí, viu, galera? Tá vendo? Que playlist top aqui na Conte hoje. Você curtiu aqui Calcinha Preta, Dois Amores. Você curtiu também Pablo e Priscila Senna. E agora, novamente, Calcinha Preta sem explicação aqui na Conte. Bora ali faturar. Já, já a gente volta, porque aqui na Conte é assim, né? É um atrás da outra. Bora, bora, né? E já, já chegando aqui, Ed Brito e Samuel, pedido do nosso amigo Valdeci, lá do assentamento Miura.
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9: Será que você tem mexidinho? Eu tenho, hein?
10: Como prometido, hein? Delicinha, Gabriel Gava, pra você aí, hein, delicinha? Boa tarde, 14h04. Vai, vai.

0: que o Tiririca vai explicar pra vocês o que você deve fazer quando você tem uma delicinha na sua vida.
1: Olha, vocês, ó, alguma pessoa, olha, nós, todos nós, olha, nós temos os momentos que nós temos, o nosso coisa que nós vivemos. Hã?

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aqui é a Rádio Conte, 2h19 pra você. 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

0: você tá curtindo aqui na Conte, Zack Eliott, Weight Game, aqui na tarde da Conte, é o Toca aí no ar até as 16 horas, boa tarde, Anglia Ramírez, toda a galera lá da Locartius, Juranei passou por aqui, o Silvio lá da Ampla Terraplanagem, a galera também lá do Poço de Molas Carretão, a Célia de Oliveira passou por aqui, fala comigo, Célia.
1: Boa tarde, minha amiga Lori Jorge, também aqui por cá, Leire. Leire do céu, tá um sol e um calor pra cada um, ainda tá sobrando calor ainda.
0: Tá uma lua, né, Célia?
1: Você tá doido, menino.
0: Você tá doido.
1: Ô, Leire, Deus abençoe com o nosso amigo Jean Kennedy, o Jean Kennedy, volta em nome de Jesus, com muita saúde, vai voltar, Deus quiser, em nome de Jesus.
0: Vai sim, meu amigo, vai sim.
1: Sorridente, alegre, tá fazendo nossas madrugadas, conte, né? Ô, Leire, roda aí pra nós curtir aí o ar-condicionado no 15. Se não tiver, a gente põe a mais. Eu ofereço pra você, pra todos aí da rádio. Ofereço minha amiga Angra em Nova Lacerda, pra Lia no Rancho 95. Rafael de Oliveira lá na G3, pro Eliandro e todos lá que tiver estonizado. O Valdeci do Miura e pro Beto da Ambulância, meu amigo Wagner da Linha do Leite, pro Quincas do Café O Agro. E quem tiver estonizado, curtindo com nós a nossa Conte. É a Célia. Tchau, obrigado, tenha uma boa tarde. Bora, estou por cá. Quero nem saber quem pintou a zebra. Eu quero é o resto da tinta.
0: É isso aí, né, Célia? Célia não quer nem saber quem pintou a zebra. Ela quer o resto da tinta. Como diz a Célia, de 0 a 100, vou mandando abraço para não sobrar mais ninguém. É isso aí, né, Célia?
2: Não sou mais uma boa.
0: Você tá doido, Célia de Oliveira? O Wildes e toda a galera da entrega fantasma lá do Favorito Supermercado. Fala comigo!
3: Boa tarde, meu filho.
0: Boa tarde!
3: Guardou com vários que, hein?
0: Guardou quê?
3: Ficar querendo viajar, mas sem dinheiro, hein?
0: Ah.
3: Falta pra nós, né, garoto da RP, batom. Mandasse pro meu primo Ney, Uber.
0: O estelionatário de coroa.
3: De coroa, meu parceiro
0: Já sei.
3: Trabalha na boiadeira do grupo favorito aí,
0: uhum.
3: Tá na escuta.
0: Tá bom.
3: Vai subindo e vai descendo, Carol do Zé Terra, então vou escuta por cá.
0: Carol do Zé Terra, menino, você tá doido, esses meninos tá tudo revoltado com o sol. Eu tenho certeza que final de semana vocês estavam brigando aí, né? Tem uma galera aí que tava querendo ir pro festival de pesca na Vila Bela, gente. O povo tava bravo, hein? Um frio desse, aí agora tá um calor, vocês um calor de Zé Télio, o sol tá uma lua, menino do céu, vocês não sabem o que vocês querem, você tá doido, menino, como diz a Célia, ar-condicionado no 15, é doido, aí depois a fatura de energia vem lascar, menino do céu, então bora de garoto do RP, batom, já pedido dos meninos da entrega fantasma lá do Favorito Supermercado, e já a gente chega aí com ar-condicionado no 15, pedido da Célia de Oliveira, boa tarde pra você, sintonize na Conte 95,9 2h25.

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1: 12h46 aqui na Conte. Boa tarde pra você. Chegando aí, Léo Santoro, Suíte Luxo.

0: de Oliveira, bagaceira, é nós que faz, né, Célia? Abraço pra Leia, pra Natalina de Jesus, o Evanildo Marques, a Heloísa Maiara, Félix Cavalcante, Quitéria, beijo, Quitéria, a Elizabeth, a Elisete, a Juliana, a Silvia, abraço pra toda a galera também, a Marlene Martins, né, Marlene? Abraço também pra Madalena, lá no Pet Shop Prazeres do Animal, um abração pro Alessandro Cordeiro, lá na mineração Aurapoena, a minha mãe Coraci apareceu por aqui. Abraço pra você, mãe. Super beijo pra você. Ótima tarde. Fala comigo.
1: Eu acho que eu achei.
0: É.
1: Manda aí uma música pra mim e o Janilson.
0: Tá bom.
1: Aqui.
0: Aham.
1: Uhum. Aquela que eu gosto.
0: Tá bom.
1: Vai esquecer do outro em cima de outro.
0: Ave Maria, menino do céu, sabe qual que é essa música? É, é novinho o nome dela. Eu vou achar ela já já aqui, da mãe. Já já eu vou achar ela. Vou mandar outra por enquanto, que até eu achar ela. Vitor Fernandes e Pablo, Minha Saudade. E eu vou achar a música da minha mãe, gente. Essa música é top, né, Coraci? E já já a gente volta.
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3: Essa é doída, hein, Vitão?
2: Essa dói demais.
3: Essa machuca demais.
2: Até a alma.

Você que preferiu ser só saudade, não passou de chuva de verão, cê tá doido? Eu acho que agora é tarde. Você preferiu ser só saudade, cê tá doido? Chegando pra você na sequência, em cima de outro, Valéria Barros e

Você tá doida? Essas mulheres ruins demais, menino. Valéria Barros e Fátima Leão em cima de outro. Pare de chorar, já parei. Não comecei ainda. É isso aí, comece a beber, não comecei. Nem bebo, gente, nem bebo. Vocês imaginam, Leila Vilela nem bebe e faz essa ruaça toda que faz. Imagina se bebesse. Você tá doido, né, sério? Essa é prova que eu não bebo, não. Fui lá na casa dela, tinha umas 50 caixas de latrinha, como diz a minha mãe, viu, Coraci? Tinha umas 50 caixas de latrinha lá. Tomei nenhuma. Juliana não deixou eu beber, mas não deixou, não. Pensa na mulherzinha, caninha Juliana. Diz que a gente bebe com Juliana, Juliana tira print, né, Rafa? Né? Né, Vasquinho? É, diz que Juliana tira print quando a gente bebe. E não bebi não, mãe, que eu não bebo. Não bebo não, só lá em casa que eu bebo, né? Água com gás, suco natural, assim. Só lá em casa mesmo, bebendo só água mesmo. Tá dando nada, não. Menino, tem coisa melhor, que eu tô bebendo muito é whey protein. Esse gostinho. Mas tira dele esse gostinho, amiga, que a vida continua.

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2: Boa tarde pra você.
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4: 15:07 aqui na Conte.

Você tá curtindo aqui na Conte? Amerá, The Sunday Missing You. A missão no som é você. Então corre aqui pra Conte. 95,9, 3 e 9 aqui na Conte. Uai, Leile Vilelo, toca aí, não já acabou? Claro que não. A partir de hoje, o toca aí até as 16 horas. Ainda dá tempo de você pedir música. Aqui a pegada é essa. A missão do som é você.

Abraço super especial pra galera lá da casa do produtor. É isso aí, Prego. Gostou? O Prego disse que adora essas baladas assim lá dos anos 90. Diz ele que lembra quando ele era menino. Sei. Então bora curtir, né? Abraço pra vocês, pra todos os vendedores aí da casa do produtor.

Você curtiu aqui na Concha Merade, Sun FMCU? Aqui a missão do som é você, 95,9. Os meninos da casa do produtor tá tentando aqui, gente. Você tá doido? Gostaram, né? Amanhã tem mais baladinha, quem sabe? Toca ainda. Tem muito chão ainda, 3h12. Chegando pra vocês a partir de agora, apenas o neném, Gloria Groove e Marina Senna. E vem na sequência aí, Neto Brito, a cena, que agora vai ser bagaceira a partir de agora até as 16 horas.

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7: 3h25.
8: Não era pra ser, mas foi.
7: Chegando pra você, Bagunça Minha Vida, George Henrique e Rodrigo. Acima.

0: Bora, bora! 3h31 aqui na Conte, bora de áudio aqui. A galera lá da Locartius passando por aqui, dando seu recado na tarde de quarta-feira, hoje 9 de setembro de 2026.
1: Ô, Leile Vilela, boa tarde, boa tarde.
0: Boa aqui tarde, boa tarde.
1: O Felipe da Locartius aqui. 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
0: Beleza.
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0: Tchau, tchau. E recado dado, hein, Juranei? 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Abraço super especial pra galera lá da Locartius e já vem moda boa aí então, hein? Bora, bora de Bruno e Barreto, Texana 37. Lembrando que final de semana festa aí, hein? Na Conquista do Oeste, hein? Bota no chão, poeira pra cima, bora lá!

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23: 15h47.
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23: Lucas e Igor, Flash.

0: 3h49 aqui na Conte, gente. Gente, bora atrapalhar a vida dos outros? A Agna Maria tá por aqui. Eu vou ligar todos os microfones, que eu não sei nem qual que é. Aí eu vou ligar aqui, porque pra ela falar com nós. Diz ela que é um, gente. Ela fez o dedo assim, ó. Vocês não viram aí, não. Mas ela fez o dedo assim, ó. Achei que ela ia meter o dedo no meu olho.
1: Oi, Leili. Boa tarde,
0: boa
1: gente.
0: Boa tarde.
1: Hoje eu falei bom dia pra todo mundo.
0: Pois
1: fiquei
0: é, né?
1: A manhã toda aqui. E aí, à tarde, tô aqui, mas no outro setor ali.
0: Seja bem-vinda,
1: né?
0: Na conta da loucura. Gente, falar em loucura, já que você veio aqui, já que nós temos vontade de ficar rico, fiquei sabendo uma fofoca aí, diz que lá na lotérica Mega Sorte,

0: briga. Eu ia arrumar. Eu acho que na onde nós fosse, depois eles iam fazer um tsunami igual no Nepal. Eu, olha, passear. Olha só.
1: Porque ultimamente nós andamos trabalhando, né? Não. Ele fala sério.
0: Eu ia fazer uma gangue. Você, Zenilda, Adélia.
1: Eita.
0: E a Gesita da Gazinha.
1: Nossa senhora, ia ser o bonde de Pouso Lacerda.
0: Ah, não, eu tinha que levar a tal da Laura também.
1: Ela ia gostar,
0: hein? E tem a barriguda lá, como que é o nome dela? Minha doutora do Zói. Como que é o nome dela?
1: A Isabela.
0: A Isabela.
1: Queria levar a Isabela também.
0: Não, vou parar de falar o nome desse povo, senão daqui a pouco a doutora lá da Imetra liga aqui. Esqueceu de mim! Não, pensa no povo. Gente, mas conta pra nós aí da Lotofácil. O que que nós faz, Águeda Maria, pra nós tentar ganhar esse trem?
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0: Ela tá achando mesmo que se eu ganhar eu vou deixar ela pra trás. Ela tá achando.
1: Bora no bonde da viagem.
0: É isso aí, gente, eu vou realizar um sonho de muitas mulheres aqui de Pontes e Lacerda se eu ganhar esses 300 milhões.
1: Eita!
0: 3h54, gente, mas eu vou realizar o sonho das mulheres e dos homens também, né? Porque eu vou sequestrar elas pelo menos pra um mês.
1: Pra eles ficarem em paz.
0: Pra eles ficarem em paz. Eu tenho certeza que ele vai ligar de meia hora chorando.
1: É um pesadelo. Não, Juninho, não fica sem mim.
0: Fica. Não. Com 300 milhões ele fica. Com 300 milhões.
1: Com 300 milhões ele fica sem mim, né?
0: Ele fica. Fica ele. Fica o Rony. Eita, fica o Alex. Fica uma galera aí.
1: Vou ter que rever.
0: Fica uma galera aí. O Juninho faz até um bailado nos os embalados no sábado à noite.
1: Não vai fazer. Tá proibido. Só ficou rico.
0: Ele faz. Com 300 milhões ele faz. Gente, olha. Foi um prazer estar aqui com vocês. A Águeda Maria passou por aqui. Gente, vocês notaram que a Águeda Maria deu uma enrolada na língua? Gente, não é que ela bebeu não, é canseira mesmo.
1: Rapaz do céu, nós estamos tocando direto. A Leile tá aqui desde as 4 horas da manhã. Que hora você chegou aqui hoje, Leile?
0: É 4h28.
1: 4h28 da manhã, a Leile tava aqui, fez o som do campo.
0: Depois, jornal?
1: Esteve aqui com o Antônio Luiz no comando da mesa de áudio aqui com o Antônio Luiz durante o jornal. Depois daqui foi lá pro escritório pra poder fazer as coisas, porque ela que me ajuda lá no administrativo. Depois foi em casa, almoçou correndo, chegou aqui e tá até agora falando igual a maritaca, dando risada de tudo. E a gente fica muito feliz com isso. Sabe por quê? Porque somos felizes em Deus, agradecendo todas as oportunidades e as bênçãos que Deus nos dá. Que isso é muito importante. Seja grato sempre. Valeu, tchau!
0: Tchau, gente! Gente, e eu duvido um de vocês aí me chamar pra tomar uma verdinha. Nem posso, gente, que amanhã às 4 da manhã tem que estar de pé aqui de novo. Bora ouvir Coraci, que eu tenho certeza que ela ouviu mais a Águeda falando papagaiada. Quer ver? Ela apareceu por aqui. Coraci é minha mãe, gente, olha. Quer ver? Quer ver que ela vai querer ir na viagem também?
2: Ué, Lili Joy, coloca, lembra de mim também, Genilson também. Não fica sem eu, não, mas eu também quero estar nessa viagem. Um abração pra você, Águeda Maria.
0: Eu sabia, o que que eu falei? Eu falei, gente, quer ver? A Águeda já gritou, dona

você vai crer nessa viagem. Menino, ô mãe, eu tenho certeza que eu vou fechar bem lá certo se eu ganhar esses 300 milhões. 300 milhões? Gente do céu, nós vai andar é muito, menino. Você tá doido. Gente, abraço pra vocês. Amanhã, às 5 da manhã, estarei aqui de novo, comandando aqui o horário aqui espetacular, o som do campo, aqui do Jean Kennedy. Das 5 às 8 da manhã estarei aqui, né? Até no comando do jornal aqui com o Antônio Luiz Neto. E retornarei das 13 às 16 horas, porque o Toca aí mudou, viu? É das 13 às 16 horas. Voltarei por aqui amanhã com a graça de Deus. E temos boas notícias aí do Jean Kennedy. Jean Kennedy está estável, muito bem, respondendo a todos os reflexos. Pra quem falou por aqui agora mais cedo, ah, fiquei sabendo que o Jean tá entubado. Não tá não, tá, gente? Jean não tá entubado, não. Jean está lúcido, muito bem, tá bom, gente? Acordadinho, fiquem todos tranquilos aí, mas continuemos em oração. Em oração, porque a saúde do Brasil é terrível, né, gente? Continuamos em oração aí, buscando a Deus e agradecendo já a Deus aí por toda a estabilidade aí na vida do Jean e também para segurar na mão dos filhos e da esposa aí neste momento aí de aflição, que estamos todos aflitos, mas com a graça de Deus tudo será bem resolvido, tá bom? 3h57, a Cris Araújo já tá por aqui no saguão. A Cris, ainda bem que a Cris chegou, gente, depois da fofoca do 300 milhões que nós ia viajar, então quer dizer que ela não vai querer ir, né? Ela vai querer ficar trabalhando, fazendo café, né? Então tá, gente, super beijo pra você, amanhã eu volto. Tchau, fui! Amanhã eu te espero aqui às 5 da manhã com o som do campo.

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2: Boa tarde, galerinha. Começando por aqui mais um Vem Com A Gente. Agora são exatamente 16 horas e 6 minutos. Eu, Cris Araújo, estou por aqui na programação até as 19 horas com muita música boa. E para você participar com a Cris, 659-9929-0959. Peça sua música no WhatsApp e bora curtir música boa. De abertura temos Natan, com participação de Zé Vaqueiro, Não Te Quero. Boa tarde.

Alceu Valência na programação Tropicana, Morena Tropicana. Boa demais essa música. Boa tarde a todos de Radinho Ligado. Curtimos também de abertura da programação Natan, com participação de Zé Vaqueiro. Não Te Quero Mais, 16 horas e 13 minutinhos. Boa tarde a todos de Radinho Ligado. Para você que está no sítio, na chácara, na fazenda, seja bem-vindo. 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Vem chegando mais música boa agora com Fred e Fabrício. Você Não Cuidou. Boa tarde.

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21: Hora certa na Conte, 16 horas e 21 minutos. Boa tarde. Vem chegando por aqui o Wesley Safadão com a participação de Rei Vaqueiro Displicente.
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0: Vicente na programação, 16h24. Meu amigo goiano, tudo bem com você? Boa tarde, fala comigo.
1: Boa tarde, Cris. Cris, roda pra nós de Chitãozinho Chororó. Alô.
0: Essa moda é bruta. Boa tarde pra você também, meu amigo. Obrigado pela sintonia, pelo carinho da audiência. Bora curtir então. Chitãozinho Chororó. Alô.

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3: Se liga na hora certa, 16 horas e 31 minutos. Boa tarde.

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6: Conte informa a hora certa, 16 horas e 37 minutos. Vem chegando por aqui agora Corpo e Alma, três vices com participação de Traia Véia.

vícios, 16 horas e 39 minutos. Deixa eu mandar aqui uma alôzinha especial para minha amiga Célia de Oliveira. Oi, Célia, tudo bem com você, gata? Gente, a partir de hoje, a Cris mudou o horário da programação, tá bom? A minha programação, o nosso Vem com a Gente, agora começa às 16 horas até às 19 horas. Eu vou estar aqui com vocês de segunda a sexta, fazendo uma companhia maravilhosa para vocês. Alôzinho também especial para minha amiga Odélia Rita, diretamente do Coronel Ari. Um abraço para você, Odélia. Um beijo também para o senhor Antônio. Um beijo para o Dionis. Já chegou por aqui também, né, Dionis? Um abraço. Bora curtir música boa com Eric Lande, para a participação de Tarcísio da Acordeon, Chorei na Vaquejada.

0: Hora certa na Conte, 16 horas e 45 minutos. Boa tarde.
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Rádio com o Tim Farmer, acerta 16 horas e 51 minutos. Atendendo pedidos por aqui, minha amiga Angra Pereira está participando com a Cris diretamente de Nova Lacerda. Boa tarde, Cris, tudo bem? Toca um modão aí pra nós ouvir, com certeza, Angra, um grande beijo pra você. Vou escolher uma bonita aqui do Zezé, tá bom? Atendendo mais pedidos também do Dionis Rafael. Olá, Cris, boa tarde, tudo bem com você? Toca uma música pra mim de Rick Renner, Casa de Caboclo. Ofereço para os meus pais e para todos que estão ouvindo, em especial para você. Estamos indo para a reunião da nossa associação aqui. Um grande abraço para você, fica com Deus. Um grande abraço para você também, Dionis. Vão com Deus. Bora curtir então, Casa de Caboclo. Boa tarde.

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1: Hora certa na Conte, 16 horas e 59 minutos. Boa tarde.
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1: Liga na hora certa, 17 horas e 5 minutos. Boa tarde. Vem chegando Bruno e Barreto, Texana 37.

0: Mensagem. Insana 37, 17 horas e 7 minutos. Boa tarde a todos de Radinho Ligado. Alôzinho especial para minha amiga Lília, tá trabalhando, ouvindo a programação da Conte. Um alôzinho especial também para todos os taxistas. Estão por aí trabalhando, todos os Ubers, os taxistas lá no ponto da rodoviária. Aquele abraço para vocês, obrigado pelo carinho da audiência. Bora curtir mais música boa, mas antes eu gostaria de mandar um alôzinho para Fabiola, tá curtindo a programação. Um grande beijo para você, gatona, boa tarde. Boa tarde também para Poliana, um beijão para você especial, gata. Bora curtir Zeneto e Cristiano, amigo taxista.
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2: Se liga na hora certa, 17 horas e 14 minutos. Boa tarde.
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2: Se liga na hora certa, 17 horas e 20 minutos. Vem chegando Marcos e Belonte. Pena que você já namora.

0: Pena que você já namora. 17 horas e 22 minutos. Boa tarde a todos de Radinho Ligado, curtindo a programação. Eu gostaria de mandar um alôzinho especial pro meu amigo Valdeci do assentamento Miura. Aquele abraço para você. Alôzinho também pro meu amigo Mineirinho, o homem mais apaixonado da Triunfo. Alôzinho também para Dona Maria, diretamente do Corgo da Onça, de Radinho Ligado, aquele abraço. Quem tá por aqui participando com a Cris, mandando música, aliás, pedindo música, né, Cris? O Rock, tava sumido o Rock. Fala comigo, meu amigo, boa tarde, tudo bem?
1: Boa tarde, Cris. Ô, Cris, rapaz, que dia atrás sumiu o aplicativo da rádio, hein? Eu pedi pro Antônio Luiz, hein?
0: É. Ah, agora você voltou na ativa.
1: Beleza, beleza. Boa tarde, boa noite. Vamos
0: boa
1: em frente.
0: Tarde.
1: Indo pra cidade, veio com o caminhão, buscar outra carne de calcário. É, vamos a última agora, viu?
0: Por seja enquanto, bem-vindo.
1: Né? Eita, feia a estrada aqui, hein? Tá feio a estrada aqui. Aí, meu Deus do céu, é intransitável, quase de tanta costela que tem. Nossa Santa Mãe, tá beleza, boa tarde, aqui no dia eles arrumam.
0: Boa tarde pra você, Roque, obrigado pela sintonia. Diz que essas costelinhas aí é massagem 0800. Um abraço pra você, meu amigo, bom trabalho, obrigado pela carona maravilhosa. Bora curtir Panda Porcelanato.

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4: Boa tarde pra você, curte.
5: Legal, galerinha, estamos de volta na programação, 17 horas e 37 minutos. Boa tarde para você, sejam todos bem-vindos à nossa programação até às 19 horas. Eu, Cris Araújo, estou fazendo a sua companhia no nosso Vem com a Gente de hoje. E eu gostaria de mandar um alôzinho para minha amiga Beth, que está curtindo a programação. Um grande beijo para você, Beth. Bora curtir? Alcione na nossa programação, de volta ao ano de 2005. Bora curtir então, Alcione, meu ébo.

0: Vidalma.
1: Mato Grosso e Matias conversando com a Abajur, 17 horas e 44 minutos. Curtimos por aqui também ela, Marrom Bombom, ou seja, Alcione, Meu Ébano, diretamente do ano de 2005 foi lançada essa música. Fez o maior sucesso na novela também, né? Quem chegou por aqui na programação Itaditucaia, minha amiga Célia de Oliveira. Oi, Célia. Boa tarde, gata. Só alegria por aí, minha amiga. Aquele abraço da Cris pra você. Já bebeu cafezinho gostoso? Eu vou no rápido intervalinho. Já, tô voltando.
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11: Legal, galerinha, estamos de volta por aqui na programação, 17 horas e 50 minutos. Boa tarde a todos de Rádio Ligado, curtindo a programação. Alôzinho para todos os caminhoneiros. Tem uma galerinha aí ansiosa para sair do trabalho, já bebeu o suquinho da confusão. Alguns já estão de boa em casa, chegou mais cedo. Alôzinho especial para toda a equipe do JBS, curtindo a programação. Alôzinho também, gente, ontem eu mandei alô pro pessoal do JBS e esqueci de mandar alôzinho pra minha amiga, meu Deus do céu. Auri, um beijo pra você, gatona. Ela que trabalha no Minerva. Depois ela fala, é Cris, só manda alôzinho pro JBS. Pro Minerva, nada. Beijo pra você, gatona. Hoje não deu tempo de eu dar uma passadinha por aí, ver você, conversar um pouquinho. Mas eu prometo que eu vou aí, tá bom, Auri? Beijo pra você, gata. Bom trabalho. Bora curtir de Paulo e Paulino. Tô por aí.

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13: 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Você está ouvindo, vem com a gente, 18 horas e 5 minutos, boa tarde ou boa noite, hein, gente? Eu acho que já é boa noite. Minha amiga Elizabeth, tudo bem com você, gata? Só alegria?
14: Boa tarde, minha querida amiga Cris, quarto, hein? Hoje é dia de tomar suquinho da confusão, não é, Cris? Ô, minha amiga, toca aí pra mim, Leandro Leonardo. Essa é a última canção, vai para você e para quem estiver escutando o seu maravilhoso programa. E canta uns parabéns aí pro meu neto, que hoje está fazendo os 10 aninhos dele. Você viu? Eu te mandei no seu PV aí, você viu?
13: Ô, Beth, um grande beijo para você, gatona. Você não falou para mim o nome dele. Parabéns, neto da Elizabeth. Muitos anos de vida, gatinho. Que Deus te abençoe grandemente a sua vida. É, acabei de ver aí. Tá bem recheado o evento, hein? Tô esperando o meu convite ou minha marmita. Ô, Beth, eu tô brincando, tá? Um grande beijo pra você. Aproveita o gatinho. Gatinho, parabéns pra você, tá bom? Da Cris, desejo tudo de bom na sua vida, com muitas alegrias. Enzo, ela mandou aqui agora, Enzo. Enzo, parabéns pra você, que Deus abençoe muito a sua vida, com muita felicidade, com muitas alegrias. Te desejo chuvas de bênçãos em sua vida. Bora curtir então, Leandro e Leonardo, parabéns pro Enzo. Música.

Gente, eu gostaria de parabenizar também não só o Enzo, mas todas as pessoas que estão fazendo aniversário hoje. É, hoje dia 9 de setembro de 2026. Parabéns a todas as pessoas que estão ouvindo a Rádio Conte e estão de aniversário hoje. Que Deus abençoe muito a sua vida, com muitas alegrias, com muitas bênçãos. É os votos da Cris e de toda a equipe da Rádio Conte, tá bom? Vamos curtindo então essa música maravilhosa. Parabéns pra você. Música.

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Benuto com participação de Panda, eu duvido, 18 horas e 22 minutos. Boa noite a todos de Radinho Ligado. Alôzinho especial pro meu amigo Lúcio Flávio, tá curtindo pelo aplicativo. Um grande beijo da Cris. Alôzinho também pro meu amigo Ognei, diretamente da cidade de Rio Branco. Aquele abraço. Um abraço especial também pro meu amigo Rugles de Figueirópolis, curtindo pelo aplicativo. Bora curtir música boa e 100% animada. Vem chegando por aqui, Jorge Matheus, Eu Quero Só Você.

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2: Legal, galerinha, de volta por aqui com o nosso Vem Com a Gente, 18 horas e 35 minutos. Boa noite a todos de Radinho Ligado, curtindo a programação. Minha amiga Célia de Oliveira, tudo bem com você? Célia, fala comigo, gata, boa noite.
3: Oi, Cris! Boa tarde, boa noite, Cris, tá tudo bem, minha amiga?
2: Tudo jóia, graças
3: Cris,
2: a Deus.
3: Roda aí pra nós curtir aí, sair de Alexandre, eu acordo pra sonhar. Eu ofereço pra você, Cris, pra todos aí da rádio. Ofereço minha amiga Angra em Nova Lacerda, Palinha no Rancho 95, Rafael de Oliveira lá na G3, olhando todos lá que tiverem espanizado curtindo a nossa conta com nós, pro Valdeci lá do assentamento do Miura, pro Beto, pro meu amigo Wagner da Linha do Leite, ali da Morada da Serra, pro Rodrigo, e pra quem estiver curtindo, o Quincas do Café O Agro, e pra todos que tiverem espanizado. É a Célia. Tchau, obrigado, até boa noite. Bora, bora, bora, estamos por cá.
2: Bora, bora, Célia. Um grande beijo pra você, gatona. Obrigado pela sintonia, pela sua participação. Bora curtir, então. Ataíde Alexandre, acordo pra sonhar.

Alexandre, com participação de Danilo e Davi. Fofoca do ano, curtimos por aqui também a Thaíde Alexandre. Acordo para sonhar, 18 horas e 42 minutos. Boa noite a todos de Radinho Ligado, curtindo a programação. Alôzinho especial para minha tia Luísa, lá pertinho do Barreiro. Alôzinho também para o Dinei, para o Dê, para a Solange, lá no sítio, pertinho do Barreiro também. A galera tá em peso curtindo a programação. Aquele abraço da Cris. Bora curtir Moda Bruta com o Sandro Lúcio, Laço Aberto. Boa noite.

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2: Chegamos ao finalzinho de mais um Vem Com A Gente. Galerinha, volto amanhã às 16 horas com muita música boa. Tchau, tchau. Fiquem todos com Deus e até amanhã, se Deus permitir. Fiquem agora com o Eduardo Costa. Olha lá aí.

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gente. Uma lágrima às vezes fala tudo, foi bom demais a conta. Essa mensagem é a mensagem de Deus para que a gente ame e ajude, talvez não milhões de pessoas, mas sim uma só. E talvez essa seja a que mais está perto da gente, a que mais precisa e a gente não consegue enxergar. Valeu? Obrigado de coração, que Deus ilumine os lares e os corações de vocês. Valeu, família Terra.

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1: Muito bem, maravilha, boa noite, boa noite, boa noite pra todo mundo aí, 19 horas 33 minutos, é o nosso DNA da Conte. Como é que tá as coisas por aí? Uma boa noite pra você no seu trabalho, boa noite pra você em casa, boa noite pra você aí que já saiu do trabalho, né? Pra você nos bairros da cidade, pra você também no sítio, chacras e fazendas, boa noite pra todo mundo aí. Pessoal participando com a gente pelo WhatsApp aqui, minha amiga Célia de Oliveira, boa noite, dona Beth também. Ó, o nosso WhatsApp mudou aí da Conte, viu? Anota aí, não tem o número ainda não? É o 65999290959, tá bom? 19 horas 34 minutos, estamos aqui em nome de Favorito Supermercado, o seu nosso favorito. 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Tá chegando Simone Mendes, Direitos Iguais aqui na programação. Boa noite, Brasil.
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0: pra você, Ed Brito e Samuel, Toda Mulher é o Nome Dessa Moda, 19 horas 47 minutos. Nós vamos para um breve intervalo comercial, é rapidinho, já já a gente volta. 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A gente vai ali e já volta, não sai daí.
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2: Muito bem, você curtiu aí Lucas e Igor, Flash ao vivo, é o nome da moda. 19 horas 55 minutos, uma boa noite pra vocês aí. E tá chegando mais moda que a música não para. Rio Negro e Solimões, ninguém faz igual. Essa vai pra você que tá aí curtindo a programação no sítio, chacras e fazendas. Pra você que tá aí no bairro, pra você que tá em casa tomando aquele tereré, curtindo a vida aí de boa, curtindo a Conte. Bora, bora, bora de moda, a música não para por aqui. Essa daí, ó, Rio Negro e Solimões, ninguém faz igual.

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